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0: uma viagem muito cedo, começa, oi, oi.
1: Hoje é no Baba Matin.
0: Chile.
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1: de todo coração para vocês se sou alguém nessa vida muito devo ao povo de Moçambique. Obrigado, com todo o coração.

baixinho, todos vão cantar comigo. Vamos lá. Quero ouvir. Mamauê. Ali na banda. Não vale. Outra, vamos recomeçar. Todo mundo aqui nesta sala tem saúde, certo? Então vão me provar isso agora. Sempre ouvi dizer que Nhambane é terra da boa gente e dos melhores cantores. Um, dois, três, vamos lá! Esta aqui também recordo. Ali na banda. Mais uma vez. Não faz mal, eu vou ajudar. Subida!

0: Baixei. Agora o show é do público, vamos lá. 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
0: Confesso que eu não estou satisfeito ainda. Aquele meu povo que está lá atrás, quero vos ver. Sinal de alegria. 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Estrelinha. Somos filhos de Deus. Então somos abençoados. 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
0: 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Vamos ajudá-los.
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0: 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Vamos lá. 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
2: O presidente da República, Daniel Chapo, dirige este domingo a cerimónia de abertura da 5ª edição do Presidential Golf Day, First Lady Golf Classic e Kids Golf Series, que terá lugar no Clube de Golfo da Plana, na cidade de Maputo. Um comunicado da Presidência da República refere que a iniciativa insere-se nos esforços de promoção do desporto, da convivência social e de estilos de vida saudáveis, ao mesmo tempo que contribui para posicionar Moçambique como um destino africano de referência para o turismo de golfe. Ainda este domingo, o chefe do Estado participa no jantar oficial da Gala Presidential Golf Day e First Lady Golf Classic deste ano. A ministra da Educação e Cultura, Samaria Tovela, reitera que o pagamento aos professores das horas extraordinárias em atraso está a ser efetuado de forma paulatina. Detalhes pelo jornalista Efraim Macitela.
3: A governante que falava em Inhambane apela à calma no seio da classe docente e garante que todos os valores devidos serão liquidados na totalidade. Para a Samaria Tovela, não existem motivos para a paralisação das atividades letivas, um cenário que privaria as crianças do direito constitucional ao ensino. A ministra explica ainda que, paralelamente ao esforço para liquidar os retroativos, a prioridade máxima do executivo reside na estabilidade mensal dos docentes de Inhambane, Efraim Macitela.
2: O presidente honorário da Frelimo, Joaquim Chissano, afirma que a 11ª Conferência Nacional de Quadros deste partido, a decorrer em agosto próximo em Chimoio, província de Manica, servirá para aprimorar as políticas de governação rumo ao desenvolvimento do país. Joaquim Chissano diz que no encontro de Chimoio, os quadros da Frelimo, a vários níveis, terão a oportunidade de debater de forma aberta e construtiva os constrangimentos e propor soluções com vista a garantir o crescimento do país.
4: Eu penso que nesta conferência vamos consolidar as ideias, porque como eu estou habituado, discurso-se profundamente, sem receios, buscando uma crítica positiva para construir. Portanto, uma crítica construtiva para nós tomarmos as decisões mais corretas para o nosso avanço, porque vamos ter sempre erros na nossa marcha. Nós vemos grandes países que erram tanto, de tal forma que até parece que estão interessados em ver o mundo ser destruído. Mas pronto, o que é necessário é corrigir, acrescentar os valores que encontramos na discussão para podermos desenvolver o país e desenvolvermos a nós próprios também.
2: Presidente honorário da Frelimo, Joaquim Chissano. Ainda no âmbito da 11ª Conferência Nacional de Quadros da Frelimo, o presidente honorário desta formação política, Armando Guebuza, aponta o tema sobre a conquista da independência económica como sendo o assunto que poderá estar nos centros do debate no seio dos delegados à Conferência de Chimoio.
5: Nós precisamos de ser independentes economicamente. Mas independência econômica não significa que só nós é que devemos viver bem, só nós é que devemos beneficiar dessa economia. Significa que ninguém seja discriminado, basta que cumpra com os seus deveres. todos os moçambicanos, independentemente do partido que esteja, também devem beneficiar. São moçambicanos. A luta pela independência era para a independência de quem? Das pessoas. Então, essas pessoas devem estar unidas e devem beneficiar, naturalmente, cumprindo com os seus deveres.
2: Antigo presidente de Moçambique e presidente honorário da Frelimo, Armando Kipusa. As autoridades de saúde do distrito de Herate, na província de Nampula, intensificam as ações de sensibilização junto das comunidades para incentivar as mulheres grávidas a aderirem a consultas pré-natais e a procurarem as maternidades para um parto seguro. De janeiro a março deste ano, mais de 4.700 parturientes recorreram às unidades sanitárias para dar à luz, contra 1.420 do mesmo período de 2025, o que representa um aumento significativo. A diretora do Serviço Distrital de Saúde, Mulher e Ação Social de Herate, Lucinda Raul, afirma que também cresceu a adesão às consultas pré-natais, consideradas fundamentais para garantir a saúde da mãe e do bebê.
6: Para termos um parto digno, é preciso que uma mulher tenha seguimento correto, possa ter uma gravidez saudável, para ter um resultado bom. E notamos que, em relação à consulta pré-natal, há boa aderência, mas o que nós precisamos saber é que é importante também que esta consulta seja de qualidade, que as mulheres abram a ficha pré-natal o mais cedo possível, para pelo menos tenha no mínimo 6 consultas pré-natais, e essas consultas sejam consultas que ela tenha o pacote completo, que vai fazer as profilaxias todas para prevenir doenças e também possa ajudar a identificar precocemente qualquer complicação que possa advir durante o processo.
2: No primeiro trimestre deste ano, cerca de 9 mil mulheres realizaram consultas pré-natais contra 6.600 do período homólogo de 2025. O setor considera estes indicadores um reflexo positivo das campanhas de sensibilização em curso.

0: De Sofala e o Bahia de Pemba bate com a Associação Desportiva de Sofala. Atualidade internacional: o número de vítimas mortais da epidemia de Ebola na República Democrática do Congo subiu para 245 entre os 93 casos confirmados desde a declaração oficial do surto a 15 de maio no leste do país. O balanço anterior apontava para 232 mortos em 896 casos. As autoridades de saúde informaram ainda que 80 pessoas recuperaram da doença e tiveram alta hospitalar, enquanto 416 pacientes permanecem internados nos centros de tratamento. O tempo: a cidade de Lixinga poderá ser este domingo a mais fresca do país, com 19 graus centígrados de máxima, seguida de Chimoio com 20 graus, Vilanculo 24. As cidades de Maputo, Xai-Xai e Inhambane poderão registrar 25 graus, Beira, Quelimane, Nampula 26 graus de máxima, Pemba 29 graus centígrados de temperatura máxima. Apresentamos as notícias próximas às 7 horas.
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0: O Instituto Coranzeca atingiu em Kuala Lumpur, Moçambique, leca 6 horas.
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2: Muito bom dia, Sérgio Kisamulo e ouvinte. O presidente da República, Daniel Chapo, dirige hoje a cerimônia de abertura da 5ª edição do Presidential Golf Day, Fast Lady Golf Classic e Kids Golf Series, que terá lugar no Clube de Golf da Plana, na cidade de Maputo. Um comunicado da Presidência da República refere que a iniciativa insere-se nos esforços de promoção do desporto, da convivência social e de estilos de vida saudáveis, ao mesmo tempo que contribui para posicionar Moçambique como um destino africano de referência para o turismo de golfe. Ainda hoje, o chefe de Estado participa no jantar oficial da gala Presidential Golf Day e Fast Lady Golf Classic deste ano. Ainda sobre o desporto, o Costa do Sol consentiu este sábado um empate diante da União Desportiva do Songo a 2 golos em jogo da 7ª jornada do Campeonato Nacional de Futebol da 1ª Divisão Moçambola 2026, disputado no campo dos Canarinhos. E ainda este sábado, o Ferroviário de Lixinga impôs um empate sem abertura de contagem frente ao Ferroviário de Nacala. No prosseguimento da ronda hoje, às 15 horas, o Ferroviário de Maputo defronta o Ferroviário da Beira. O Machaquene recebe o Xingalo de Tete. A Associação Black Bulls de Maputo joga diante da Liga Desportiva de Sofala. E o Bahia de Pemba bate-se com a Associação Desportiva de Sofala. A ministra da Educação e Cultura, Samaria Tuvela, reitera que o pagamento aos professores das horas extraordinárias em atraso está a ser efetuado de forma paulatina. Detalhes com o jornalista Efraim Macitela.
3: A governante que falava em Inhambane apela à calma no seio da classe docente e garante que todos os valores devidos serão liquidados na totalidade. Para Samaria Tuvela, não existem motivos para a paralisação das atividades letivas, um cenário que privaria as crianças do direito constitucional ao ensino. A ministra explica ainda que, paralelamente ao esforço para liquidar os retroativos, a prioridade máxima do executivo reside na estabilidade mensal dos docentes de Inhambane e Fraime Macitela.
2: Na atualidade política, o presidente honorário da Frelimo, Joaquim Chissano, afirma que a 11ª Conferência Nacional de Quadros deste partido a decorrer em agosto próximo em Chimoio, província de Manica, servirá para aprimorar as políticas de governação rumo ao desenvolvimento do país. Joaquim Chissano diz que no encontro de Chimoio, os quadros da Frelimo, a vários níveis, terão a oportunidade de debater de forma aberta e construtiva os constrangimentos e propor soluções com vista a garantir o crescimento do país.
4: Eu penso que nesta conferência vamos consolidar as ideias, porque como eu estou habituado, discute-se profundamente, sem receios, buscando uma crítica positiva para construir. Portanto, uma crítica construtiva para nós tomarmos as decisões mais corretas para o nosso avanço. Porque vamos ter sempre erros na nossa marcha. Nós vemos grandes países que erram tanto, de tal forma que até parece que estão interessados em ver o mundo ser destruído. Mas pronto, o que é necessário é corrigir, acrescentar os valores que encontramos na discussão para podermos desenvolver o país e desenvolvermos a nós próprios também.
2: Joaquim Chissano falava em entrevista à Rádio Moçambique em Wadjahane, no distrito de Mangiacaze, em Gaza, na esteira das celebrações do 106º aniversário natalício do Dr. Eduardo Chivambo Mongliana, arquiteto da Unidade Nacional. E ainda no âmbito da 11ª Conferência Nacional de Quadros deste partido, o presidente honorário da Frelimo, Armando Guebuza, aponta o tema sobre a conquista da independência económica como sendo o assunto que poderá estar no centro dos debates no seio dos delegados da Conferência de Chimoio.
5: Nós precisamos de ser independentes economicamente, mas independência económica não significa que só nós é que devemos viver bem. Só nós é que devemos beneficiar dessa economia. Significa que ninguém seja discriminado. Basta que cumpra com os seus deveres. todos os moçambicanos, independentemente do partido que esteja, também devem beneficiar. São moçambicanos. A luta pela independência era para a independência de quem? Das pessoas. Então, essas pessoas devem estar unidas e devem beneficiar, naturalmente, cumprindo com os seus deveres.
2: Antigo presidente da República e honorário da Frelimo, Armando Guebuza. Autoridades sanitárias do distrito de Herat, na província de Nampula, intensificam ações de sensibilização junto das comunidades para incentivar as mulheres grávidas a aderirem às consultas pré-natais e a procurarem maternidades para um parto seguro. De janeiro a março deste ano, mais de 4.700 parturientes recorreram às unidades sanitárias para dar à luz, contra 1.420 no mesmo período de 2025, o que representa um aumento significativo. A diretora de Serviço Distrital de Saúde, Mulher e Ação Social de Herat, Lucinda Raul, disse que também nasceu a adesão às consultas pré-natais, consideradas fundamentais para garantir a saúde da mãe e do bebê.
6: Para termos um parto digno, é preciso que uma mulher tenha seguimento correto, possa ter uma gravidez saudável, para ter um resultado bom. E notamos que, em relação à consulta pré-natal, há boa aderência, mas o que nós precisamos saber é que é importante também que esta consulta seja de qualidade, que as mulheres abram a ficha pré-natal mais cedo possível, para pelo menos tenha no mínimo 6 consultas pré-natais, e essas consultas sejam consultas que ela tenha o pacote completo, que vai fazer as profilaxias todas para prevenir doenças e também possa ajudar a identificar precocemente qualquer complicação que possa advir durante o processo.
2: No primeiro trimestre deste ano, cerca de 9 mil mulheres realizaram consultas pré-natais, contra 6.600 no período homólogo de 2025. O setor considera estes indicadores um reflexo positivo das campanhas de sensibilização em curso. Fechamos com o resumo das temperaturas máximas previstas para hoje. A cidade de Lixinga poderá ser hoje a mais fresca do país, registrando uma temperatura máxima de 19 graus centígrados, seguida de Chimoio com 20 graus, Vilanculo 24. As cidades de Maputo, Xeixai e Inhambane poderão chegar aos 25 graus. Para Beira, Quelimane e Nampula, prevê-se hoje uma máxima de 26 e Pemba com 29 graus centígrados.

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0: Carlo, é com a Antena Nacional está com a mão, é a Micho.
2: Uma vez mais, bom dia, Sérgio Guissamulo e o Vinte. Começamos com o desporto. O presidente da República, Daniel Chapo, dirige este domingo a cerimónia de abertura da 5ª edição do Presidential Golf Day, First Lady Golf Classic e Kids Golf Series, que terá lugar no Clube de Golf da Polana, na cidade de Maputo. Um comunicado da Presidência da República refere que a iniciativa insere-se nos esforços de promoção do desporto, da convivência social e de estilos de vida saudáveis, ao mesmo tempo que contribui para posicionar Moçambique como um destino africano de referência para o turismo de golfe. Ainda hoje, o chefe de Estado participa no jantar oficial da gala Presidential Golf Day e First Lady Golf Classic deste ano. Ainda sobre o desporto, o Costa do Sol consentiu este sábado um empate diante da União Desportiva do Songo a 2 golos em jogo da 7ª jornada do Campeonato Nacional de Futebol da 1ª Divisão Moçambola 2026, disputado no campo dos Canarinhos. Ainda este sábado, o Ferroviário de Lixinga impôs um empate sem abertura de contagem frente ao Ferroviário de Nacala. No prosseguimento da ronda, hoje às 15 horas, o Ferroviário de Maputo defronta o Ferroviário da Beira. Machakene recebe o Xingal de Tete, a Associação Black Bulls joga com a Liga Desportiva de Sofala e a Associação Desportiva de Pemba bate com a Associação Desportiva de Vilanculo. Na atualidade política, o presidente honorário da Frelimo, Joaquim Chissano, afirma que a 11ª Conferência Nacional de Quadros deste partido a decorrer em agosto próximo em Chimoio, província de Manica, servirá para aprimorar as políticas de governação rumo ao desenvolvimento do país. Joaquim Chissano diz que no encontro de Chimoio, os quadros da Frelimo, a vários níveis, terão a oportunidade de debater de forma aberta e construtiva os constrangimentos e propor soluções com vista a garantir o crescimento do país.
3: Eu penso que nesta conferência vamos consolidar as ideias, porque como eu estou habituado, discute-se profundamente, sem receios, buscando uma crítica positiva para construir. Portanto, uma crítica construtiva para nós tomarmos as decisões mais corretas para o nosso avanço. Porque vamos ter sempre erros na nossa marcha. Nós vemos grandes países que erram tanto, de tal forma que até parece que estão interessados em ver o mundo ser destruído. Mas pronto, o que é necessário é corrigir, acrescentar os valores que encontramos na discussão para podermos desenvolver o país e desenvolvermos a nós próprios também.
2: Joaquim Chissano falava em entrevista à Rádio Moçambique em Wadjahane, no distrito de Manquecaz, em Gaza, na esteira das celebrações do 106º aniversário natalício de Dr. Eduardo Montlhane, arquiteto da Unidade Nacional. Ainda no âmbito da 11ª Conferência Nacional de Quadros deste partido, o presidente honorário da Frelimo, Armando Guebuza, aponta o tema sobre a conquista da independência económica como sendo o assunto que poderá estar no centro dos debates no seio dos delegados da Conferência de
4: Nós precisamos de ser independentes economicamente, mas independência económica não significa que só nós é que devemos viver bem, só nós é que devemos beneficiar dessa economia. Significa que ninguém seja discriminado, basta que cumpra com os seus deveres. Todos os moçambicanos, independentemente do partido que esteja, também devem beneficiar. São moçambicanos. A luta pela independência era para a independência de quem? Das pessoas. Então, essas pessoas devem estar unidas e devem beneficiar, naturalmente, cumprindo com os seus deveres.
2: Antigo presidente de Moçambique e presidente honorário da Frelimo, Armando Guebuza. Noutras notas, o setor da saúde no distrito de Mabalane, em Gaza, submeteu ao teste de HIV 3.500 pessoas, das quais 72 testaram positivo durante o primeiro trimestre deste ano. O diretor de saúde, mulher e ação social em Mabalane, Laxon William, disse que as 72 pessoas que testaram positivo para o HIV foram imediatamente submetidas ao tratamento antirretroviral.
5: Infelizmente não temos ruptura do estoque de fármaco para o tratamento antirretroviral. Continuamos a ter sim abandono, mas ao mesmo tempo temos tido a solução no início, depois de fazer a nossa busca ativa. Então o apelo é mesmo às pessoas continuar a tomar os medicamentos na qual estão inseridos, a linha em que estão inseridos, e quando puderem deslocar-se para fora do distrito, fora da província ou do país, comunicar à unidade sanitária para poder levar ou o medicamento em estoque considerável, dependendo do período em que vão ficar.
2: Diretor de Saúde, Mulher e Ação Social em Mabalane, Lacson William. Em Climane, a população apela a Eletricidade de Moçambique a flexibilizar a execução das obras de expansão da rede elétrica na província da Zambézia. Segundo o diretor da EDM, área de serviço ao cliente de Climane, Ludovino Beleza, as populações têm sido sensibilizadas para compreenderem e participarem do projeto.
6: Há certas zonas acabam, de certa forma, criando alguns protestos, obstruindo aquilo que é a própria atividade. Paralisam as obras, descarregam materiais tanto em decurso para certos locais, paralisam atividades das empreitadas, dificultam a mobilidade técnica das empreitadas para executar as atividades, paralisam os nossos piquetes, entre outras ações que, de certa forma, comprometem a dinâmica. Então, também gostaríamos aqui de lançar este apelo para que pudesse haver essa colaboração e paciência, porque até 2030 a nossa meta é, efetivamente, ligar a todos. A energia vai chegar e queremos, com isso, só pedir este auxílio e compreensão de toda a comunidade.
2: Para implementar o projeto de energia para todos de 2020 a 2027, foram disponibilizados mais de 495 milhões de dólares, o equivalente a 31,6 mil milhões de meticais. Para fechar, breve nota do estrangeiro, pelo menos 6 pessoas morreram na sequência de um incêndio que deflagrou numa habitação no centro da China, informou hoje a agência oficial de notícias Xinhua. Segundo as autoridades do condado de Luxi, na província de Hunan, no centro da China, as chamas deflagraram por volta das 6 horas locais, uma hora de Moçambique. As equipas de resposta a emergências conseguiram extinguir o incêndio, cuja origem é ainda desconhecida, indica a agência noticiosa. O resumo das temperaturas máximas previstas para hoje: Pemba, 29 graus, segue Sete com 27, Beira, Quelimane e Nampula, 26, Maputo, Xexé e Inhambane, 25, Vilanculo, 24, Chimoio, 20 e, por fim, Lixinga, com 19 graus centígrados. Apresentamos as notícias das 7 às próximas, melhor, das 9 às próximas, às 11 horas.
0: Nove horas de chatequela, 8 minutos. Já vem mal como inquieto a corrente que aí interessando na antena nacional. Mal a colocar uma fiqueta em tela. Tinene.

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0: Caro ouvinte, muito bom dia. 9 horas e 57 minutos. Nós somos a antena da Rádio Moçambique a emitir a partir dos estúdios na cidade de Xai-Xai. É 90,9 MHz em frequência modulada, mas também podem nos sintonizar através do nosso sítio www.rm.co.mz, isto na internet. Cá estamos com a melhor disposição, na esperança de que o ouvinte também esteja a passar muito bem esta sua manhã dominical, neste dia 21 de junho do ano 2026. Eis a nossa programação. Dentro de instantes, o ouvinte terá por dar acertar o seu relógio e depois seguir-se-á ao espaço de um pouco de música e teremos a reportagem semanal. Às 11 horas, o noticiário em cadeia nacional. Às 11h10, o noticiário provincial. Às 11h15, o programa da criança. Às 12 horas, o jornal ligado na sua edição referente a este domingo. Logo depois, um pouco de música e compromissos comerciais, até cerca das 12 horas e 30 minutos, a altura em que iremos transmitir em cadeia nacional o Jornal da Tarde. Às 13h05, o habitual espaço Ritmo Jovem. São propostas para acompanhar nas próximas horas neste período de emissão, na esperança de que o ouvinte esteja a passar muito bem esta sua manhã dominical em nossa companhia. Reiteramos votos sinceros, manhã tanto quanto agradável, uma manhã também fresca ao nível da nossa cidade capital, Xai-Xai, que se aconselha também ao agasalho, não é verdade? Esta temperatura amena, que pode também trazer complicações na saúde. Então há que agasalhar-se e também prevenir-se de situações de resfriamento, o que, de certo modo, pode concorrer também para doenças de fórum respiratório. Dentro de instantes, o ouvinte terá, então, a oportunidade de acertar o seu relógio e juntos, então, iniciarmos este período de emissão numa manhã, como já o disse, amena e sugestiva também para agasalhos, os mais novos, sempre as crianças querem ficar mais soltas, não é verdade? É preciso sempre aconselhá-las e, acima de tudo, intervir agasalhando. Os idosos também precisam de uma proteção um pouco mais fortalecida, não é verdade? Para evitarem situações que podem trazer algum mal-estar do ponto de vista de saúde. Tempo sim para acertar o seu relógio.
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0: Exatamente 10 horas na República de Moçambique.

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1: 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Um Algivá também aqui muito bem presente para esta manhã dominical. Seguimos também com música e boa disposição, na esperança de que o vinte esteja a passar muito bem esta sua manhã de domingo. Neste dia 21 de junho do ano 2026, cá estamos também com melhor disposição. 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

esta grande presença aqui da Euronice John, a fazer também este momento especial, manhã agradável de domingo. Mais ninguém. Recordar que às 11 horas, caro ouvinte, ficará a par dos assuntos que marcam a atualidade nacional e internacional do bloco de notícias, a ir para o ar em cadeia nacional. E quando for 11 horas e 10 minutos, noticiário.

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1: Exatamente 11 horas na República de Moçambique. 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
2: Bom dia, Ivan Obdias e ouvinte. O presidente da República, Daniel Chapo, defende que o país deve mobilizar esforços para o estabelecimento de capitais temáticas para o desenvolvimento equilibrado do setor do turismo. Daniel Chapo defendeu este posicionamento hoje na cerimónia de abertura da 5ª edição do Presidential Golf Day, First Lady Golf Classic e Kids Golf Series, que terá lugar no Clube de Golfe da Colana, na cidade de Maputo. O presidente da República disse que em 2025 o setor do turismo recebeu cerca de 1,2 milhões de visitantes, cifra que reforça uma trajetória de recuperação e crescimento acima dos níveis registados nos anos anteriores.
3: Somos um país com mais de 2.700 quilômetros de costa, banhada pelo Oceano Índico, com ilhas de rara beleza mundial, parques naturais de referência internacional, uma rica diversidade cultural e gastronômica e uma população jovem, dinâmica e empreendedora. Poucos países no mundo podem oferecer, numa experiência, praias paradisíacas, águas cristalinas, reservas de fauna bravia, património cultural invejável, gastronomia singular e hospitalidade genuína. É esta combinação única que queremos transformar numa vantagem competitiva para o desenvolvimento deste nosso belo Moçambique. É por isso que olhamos para o turismo não apenas como um setor económico, mas como uma plataforma de transformação nacional capaz de gerar emprego, principalmente para a mulher moçambicana e a juventude, que são a maioria da nossa população, estimular o empreendedorismo, atrair investimento, fortalecer as nossas comunidades locais e promover a imagem de Moçambique além fronteiras.
2: Ainda hoje, o chefe de Estado participa no jantar oficial de gala, Presidential Golf Day e First Lady Golf Classic deste ano. Ainda sobre o desporto, prossegue hoje a 7ª jornada do Campeonato Nacional de Futebol da 1ª Divisão Moçambola 2026. Os jogos estão marcados para as 15 horas, com o Ferroviário de Maputo a defrontar o Ferroviário da Beira, o Machaquena recebe o Xingal de Tete, a Associação Black Bulls joga com a Liga Desportiva de Sofala e a Associação Desportiva de Pemba bate-se com a Associação Desportiva de Vilanculo. Ontem, o Costa do Sol consentiu um empate diante da União Desportiva do Songo a dois golos, e num jogo disputado no campo dos Canarinhos. Ainda este sábado, o Ferroviário de Lixinga impôs um empate sem abertura de contagem frente ao Ferroviário de Nacala. Noutras notas da atualidade, o setor da saúde no distrito de Mabalane, em Gaza, submeteu ao teste de HIV 3.500 pessoas, das quais 72 testaram positivo durante o primeiro trimestre deste ano. O diretor de saúde, mulher e ação social em Mabalane, Laxon William, disse que as 72 pessoas que testaram positivo para o HIV foram imediatamente submetidas ao tratamento antirretroviral.
4: O apelo é mesmo as pessoas continuarem a tomar os medicamentos na qual estão inseridos, a linha em que estão inseridos, e quando puderem deslocar-se para fora do distrito, fora da província ou do país, comunicar a unidade sanitária para poder levar ou o medicamento em estoque considerável, dependendo do período em que vão ficar.
2: Diretor de Saúde, Mulher e Ação Social em Mabalane, Laxon William. Em Climane, a população apela a Eletricidade de Moçambique a flexibilizar a execução das obras de expansão da rede elétrica. Segundo o diretor da EDM, Área de Serviço ao Cliente de Climane, Ludovino Beleza, as populações têm sido sensibilizadas para compreenderem e participarem do projeto.
5: Há certas zonas que acabam, de certa forma, criando alguns protestos, obstruindo aquilo que é a própria atividade. Paralisam as obras, descarregam materiais tanto em decurso para certos locais, paralisam atividades das empreitadas, dificultam a mobilidade técnica das empreitadas para executar as atividades, paralisam os nossos piquetes, entre outras ações que, de certa forma, comprometem a dinâmica. Então, também gostaríamos aqui de lançar este apelo para que pudesse haver essa colaboração e paciência, porque até 2030 a nossa meta é, efetivamente, ligar a todos. A energia vai chegar e queremos, com isso, só pedir este auxílio e compreensão de toda a comunidade.
2: para implementar o projeto de energia para todos no país de 2020 a 2027, foram disponibilizados mais de US$ 495 milhões, o equivalente a 31,6 mil milhões de meticais. A cidade de Maputo acolhe a partir desta segunda-feira a 5ª Conferência Nacional das Comunicações, subordinada ao lema Comunicações como Pilar da Transformação Digital em Moçambique, Conectividade, Inclusão e Resiliência. Um comunicado recebido na nossa redação indica que a atividade é promovida pelo Ministério das Comunicações e Transformação Digital através da Autoridade Reguladora das Comunicações e tem a duração de 2 dias. A conferência insere-se no contexto dos esforços do governo para acelerar a transformação digital no país, afirmando-se como uma plataforma de reflexão e partilha de experiências sobre os desafios e oportunidades do setor. No estrangeiro, pelo menos 6 pessoas morreram na sequência de um incêndio que deflagrou numa habitação no centro da China, informou hoje a agência oficial de notícias Xinhua. Segundo as autoridades do condado de Luxi, na província de Hunan, no centro da China, as chamas deflagraram esta manhã por volta das 6 horas locais, 1 hora de Moçambique. As equipas de resposta a emergências conseguiram extinguir o incêndio, cuja origem ainda é desconhecida, indica a agência noticiosa. Apresentamos as notícias das 11 às próximas às 12 horas e 30 minutos e estarão inseridas no Jornal da Tarde.

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Tempo sim para o programa da criança. Só atenção.

0: amiguinho, bem-vindo a mais uma edição do programa infantil mais divertido do planeta.
1: Este é o programa A Voz da Pequenada, um espaço ideal para aprenderes, te divertires e dar asas à tua imaginação.
0: A cada edição do nosso programa, mostramos como pequenas atitudes fazem grandes mudanças no nosso dia a dia.
1: É verdade, cada tema que trazemos é um novo aprendizado para ti.
0: E hoje não será diferente. Vamos falar sobre o trabalho infantil.
1: Além da conversa da semana, vamos nos informar sobre a situação atual do trabalho infantil na província de Gaza. Exploraremos o nosso país na rubrica Conhecer Moçambique. Vamos aprender novas receitas e degustar de novos sabores na rubrica Culinária.
0: Então, amiguinho, tens mais de 1000 motivos para ficares ligado até o final do programa.
1: E para darmos início à nossa jornada de aprendizado, vamos a um tema musical. Voltamos já!

0: De volta, amiguinho. Para ti que só agora ligaste o rádio, no ar está o programa A Voz da Pequenada, a ser transmitido dos estúdios da Rádio Moçambique, emissora provincial de casa.
1: Hoje estamos a falar do trabalho infantil.
0: A criança tem o direito de brincar, estudar, sonhar, correr e imaginar.
1: Mas sabias que em muitos lugares do mundo existem muitas crianças que estão a trabalhar com vista a serem remuneradas, ao invés de estar na escola?
0: Mas trabalhar para ganhar dinheiro não é tarefa de adulto. Nós, como crianças, só podemos ajudar nas tarefas de casa, mas sempre com a supervisão de um adulto.
1: É verdade, mas agora vamos dar um salto para a ação social ao encontro da titia Miranda Mabunda para nos informar sobre a situação atual do trabalho infantil na província de Gaza.
2: Seja bem-vindo a mais um programa e hoje vamos esclarecer a situação do trabalho infantil. Estamos aqui com a doutora Nilza Mbanz, do Serviço Provincial de Justiça e Trabalho. Ela que vai nos dar esclarecimento sobre o trabalho infantil. Olá, bom dia.
3: Bom dia, obrigada.
2: O que é trabalho infantil?
3: Trabalho infantil é todo aquele trabalho que é exercido por crianças e menores que a idade permitida legalmente é de 18 anos e que essas crianças e adolescentes não têm essa idade mínima legal estipulada pela lei. Esse é que é o trabalho infantil.
2: Há trabalho leve permitido antes dos 18 anos?
3: Conforme a lei é permitido, mas existem requisitos que devem ser observados, desde o tipo de trabalho em que este menor ou esta criança deve realizar. Contudo, é permitido no intervalo dos 15 aos 17 anos, desde o momento que haja e sejam observados todos os requisitos necessários e que este menor seja autorizado a trabalhar pelos seus tutores, sejam os pais ou esteja a viver com seus avós, qualquer pessoa que estiver sob a responsabilidade deste menor e tendo autorizado, é possível realizar. Mas é preciso ver naquele leque dos trabalhos que são permitidos para que possa realizar.
2: Pode nos dar alguns exemplos desses trabalhos que pode realizar um menor de 18 anos?
3: São aqueles trabalhos que, ao realizar, não possam prejudicar a sua saúde, não possam prejudicar o seu decurso normal para a ida à escola, e que não prejudiquem o próprio desenvolvimento, seja social e psíquico. Sim, são essas atividades que a criança pode realizar.
2: Para este ano, tivemos alguns casos que a Inspeção do Trabalho registrou na província de Gaza?
3: Nas atividades inspetivas, não registramos nenhum caso. Contudo, os casos que registramos é na área informal, em que tivemos situação de crianças nas piores formas do trabalho infantil. Estamos a falar na área de pesca e na área do comércio informal. E na própria expansão realizada ao nível das empresas, não tivemos registro de casos desta natureza.
2: Esses casos registrados, qual é o distrito mais crítico?
3: É a cidade de Xai-Xai. É a cidade de Xai-Xai. Temos verificado nas zonas urbanas, sobretudo na cidade de Xokwe e cidade de Chibuto, mas concretamente, na maioria, acontecem na cidade de Xai-Xai.
2: Tivemos situação de algumas pessoas que foram multadas pelo uso de mão de obra barata?
3: Neste presente momento não tivemos essas situações, conforme estava a dizer que nas atividades inspetivas para este ano não tivemos nenhum registro.
2: Qual é a maior dificuldade que enfrentam para acabar com o trabalho infantil na província de Gaza?
3: A maior dificuldade é que, apesar de estarmos a fazer um trabalho de sensibilização com as comunidades, os líderes comunitários, líderes religiosos e com aqueles mesmo que estão o diretamente ligado às crianças que estão envolvidas nessas atividades. Apesar de passarmos esta mensagem, acho que a mensagem não tem sido muito assim acatada, porque vimos ainda a persistência das mesmas crianças. Sensibilizamos, falamos com os progenitores, mas depois, meia volta, as mesmas crianças estão lá a fazerem o trabalho.
2: No caso de alguém presenciar uma situação de uma criança que vai ser explorada, como pode fazer a denúncia?
3: Nós temos a linha Fala Criança, que é número 116. Este contacto está operacional 24/24. A pessoa pode, através daquele número, ligar para poder denunciar, que é para se tomar medidas e seguir-se estes casos. Para os nossos ouvintes, apelamos para que não submetam as crianças às piores formas do trabalho infantil, porque retardam o crescimento da criança e tiram, verificamos a evasão das crianças no ensino, e que nós devemos saber que a educação para as crianças é muito importante para o desenho do seu futuro. Se nós submetemos as crianças nas piores formas do trabalho infantil e não deixamos as mesmas irem à escola, ter o tempo de descanso, é muito prejudicial, tanto para a sua saúde, tanto para a integração social desta criança futuramente. Fica muito comprometido. Por isso queremos apelar mesmo para que observemos a proteção social destas crianças. Muito obrigada.

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1: Amiguinho, depois desta visita à ação social, vamos preparar as malas para juntos viajarmos sentados no conforto de casa.
0: Na rubrica Conhecer Moçambique.
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3: A província de Maputo é a mais meridional das províncias de Moçambique. A sua capital é a cidade de Matola. Situada apenas a 10 km a oeste da cidade de Maputo, a capital do país, com uma área de 26.058 km² e uma população de 2.507.098 habitantes em 2017. Esta província está dividida em 8 distritos e possui 4 municípios: Boane, Manhissa, Matola e Namaacha. Os distritos são Boane, Magudi, Manhissa, Marraquene, Matola, Matutuini, Muamba, Namaacha. A província de Maputo foi formada a partir dos distritos de Lourenço Marques do tempo colonial, exceto a cidade de Maputo, que foi elevada à província e separada em 1980, no período de ocupação colonial. O território atual da província estava incluído no distrito de Inhambane. Em 1908, a então província de Moçambique, a sul de Seve, foi dividida em 2 distritos de Lourenço Marques e Inhambane. O distrito de Lourenço Marques perdeu muito de seu território quando algumas de suas divisões administrativas formaram o distrito de Gaza em 1946. De notar que os distritos aqui referidos são distritos civis e não os distritos militares estabelecidos durante a campanha de ocupação colonial. Até 2020, a província era dirigida por um governador provincial nomeado pelo Presidente da República. No segmento da revisão constitucional 2018 e da nova legislação sobre a descentralização 2018-2019, o governador provincial passou a ser eleito pelo voto popular e o governo central passou a ser representado pelo secretário de Estado na província, que é o nomeado empossado pelo país da República. De 2000 a 2005 foi nomeado governador Alfredo Namitete. De 2005 a 2010 foi nomeada governadora Telmina Pereira. De 2010 a 2015 foi nomeado governador Maria Elias Jonas. De 2015 a 2020, Raimundo Maico Diomba. De 2020 a 2023 foi nomeado secretária de Estado Vitória Diogo. Atualmente a secretária de Estado é Judith Mussaco.
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0: Amiguinho, obrigada por ter sido nosso guia na viagem de hoje.
1: Hoje estamos a falar sobre trabalho infantil.

Olá, amiguinho, bem-vindo à rubrica Culinária. Hoje estarás na companhia de mim, Leslie Jamice, e vou te ensinar a preparar arroz de carnes. Vamos aos ingredientes. Para preparar arroz de carne, precisamos de 300 gramas de carne de porco, 300 gramas de frango limpo, 300 gramas de salsichas frescas, 6 colheres de sopa de azeite, 3 cenouras, 1 cebola pequena, 2 dentes de alho, 3 copos de arroz, água que baste, 1 raminho de salsa e sal que baste. Modo de preparar. Corta-se a carne de porco e frango em pedaços e corram-se juntamente com as salsichas inteiras no azeite quente. Retiram-se as salsichas e cortam-se em pedaços e reserva-se. Junta-se as carnes, as cenouras cortadas em rodelas, a cebola e os alhos picados. Mistura-se muito bem e acrescenta-se o arroz. Mexe-se novamente e rega-se com água. Tempera-se com sal, tapa-se e deixa-se cozinhar. Quando estiver pronto, acrescenta-se as salsichas, polvilha-se com salsa picada e serve. Amiguinho, esta foi a receita que preparei para ti hoje. Espero que tenha gostado da receita. Tchauzinho, até uma próxima oportunidade.

desta feita, chegamos ao término do nosso programa. Mas não podemos terminar sem antes parabenizar os nossos amiguinhos que colhem mais uma rosa no Jardim da Vida.

Parabéns, parabéns a todos os amiguinhos que correm mais marosas no jardim da vida. Em especial a irmã do Manuel Tangulam. Vão desta turminha votos de muito sucesso.

0: 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Chegamos ao fim de mais uma edição do nosso programa.
1: Hoje estivemos a falar sobre o trabalho infantil.
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1: Amiguinho, o programa de hoje esteve a cargo de Dinilzia César e de Vânia Mangiati na apresentação, com a produção do Mano Pinato Samuel, Manuel Tom Gulam na sonorização e de Tia Mirvanda Mabunda na coordenação e realização.

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7: Exatamente 12 horas na República de Moçambique. 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

0: Muito boa tarde, estimado ouvinte. O Ferroviário de Gaza segue em frente na fase regional sul da Taça de Moçambique, com a vitória obtida ontem frente aos sargentos de Boane. A família Mondani enaltece o papel desempenhado pela cantora e compositora Shud Mondani durante o seu percurso de vida na promoção da cultura moçambicana dentro e além fronteiras. Estimado ouvinte, acompanhe o desenvolvimento destes e outros assuntos da atualidade dentro de instantes. Saudações de Amar Abduya na sonorização e Hortência Matabel na apresentação. Ferroviário de Gaza segue em frente na fase regional sul da Taça de Moçambique com a vitória obtida ontem frente aos sargentos de Boane. Os detalhes por Francisco Nelson.
1: O Ferroviário de Gaza derrotou ontem no campo de Mariano Guabi em Xaixai a equipa de sargentos de Boane a uma bola no jogo da Taça de Moçambique em futebol fase regional sul. O único tento que deu a vitória à turma locomotiva de Gaza foi apontado por Domingues no decurso da primeira parte. Com este triunfo, o Ferroviário de Gaza segue em frente na segunda mais importante prova futebolística do país e aguarda pelo próximo adversário na competição. O treinador dos locomotivas de Gaza, Maduro, disse que a sua equipa mereceu a vitória, fruto da entrega dos seus jogadores.
2: Parabenizar a minha equipe pela vitória. Hoje fomos mais diferentes, entramos pressionante e estivemos em campo, jogamos como uma equipe. É muito bom. Dou os meus parabéns à equipe pela vitória.
3: Já conseguiram passar o adversário ESFA? O que é que se espera do próximo adversário? Qual é o trabalho do laboratório que vão fazer para conseguir ultrapassar o próximo adversário?
2: Eu penso que não vamos meter o trabalho no laboratório. Vamos trabalhar em campo e vamos trabalhar aspecto tático da equipe. Acho que estamos a precisar um pouco e a finalização.
1: Por sua vez, o técnico dos sargentos de Boane, Manuel Zuma, era um homem conformado com a derrota.
4: O jogo sofreu muito condicionalismo. Entramos muito bem na primeira parte, até porque marcamos ali o fiscalho com relação com o árbitro principal. Estiveram em coluio justamente para nos travar. E quando é assim, os jogadores não têm sangue de barata. Tentaram fazer de tudo, mas o árbitro condicionou o nosso jogo. E quando é assim, há que lamentar. Uma eliminatória como esta aqui é inconcebível, que todo o quarteto da arbitragem seja daqui da província de Gaza. Era de todo necessário que, não sei se é a Bopafa ou a qualquer coisa, que NAF, revesse essa situação, porque quando saímos de Maputo para aqui, era preciso que, nem que fosse um árbitro de Manica ou qualquer coisa, do que os árbitros daqui. Então, quando é assim, eu acho que é de lamentar. Se o nosso futebol continuar assim, eu acho que aqui há filhos enteados. Mas não me queixo muito por causa disso. Os meus rapazes foram briosos, conseguiram ombrear contra um ferroviário que de certa forma também bateu-se bem, só que não precisava muito de estar no colo da arbitragem. E parabenizar também o Ferroviário de Gaza pela eliminatória que foi oferecida pela arbitragem. Vamos continuar a trabalhar já, olhando justamente naquilo que é o nosso campeonato da segunda divisão.
1: Treinador dos sargentos do Boane, Manuel Zuma, e a derrota da sua equipa frente ao Ferroviário de Gaza por 1-0 no jogo da Taça de Moçambique, fase regional sul em futebol.
0: Era o jornalista Francisco Nelson e a informação segundo a qual o Ferroviário de Gaza segue em frente na fase regional sul da Taça de Moçambique com a vitória obtida ontem frente aos sargentos de Boane. A família Mondani enaltece o papel desempenhado pela cantora e compositora Shud Mondani durante o seu percurso de vida na promoção da cultura moçambicana dentro e além fronteiras, tal como nos dá conta Rogério Madete.
5: Eduardo Mondani Júnior diz que Shud, através da música e dança, elevou bem alto as cores da bandeira nacional dentro e fora do país. Segundo Mondani Júnior, a cantora e compositora Shud Mondani participou na gravação de várias músicas com cantores nacionais e internacionais. Mondani Júnior fez estas recordações este fim de semana em Wadjahan, distrito de Mantlakaz, em Gaza, nas cerimônias alusivas ao segundo aniversário do desaparecimento físico de Shud Mondani.
6: E oferecer aos outros a beleza da sua voz e a sinceridade do seu coração. A Chub gravou vários discos no Japão e participou nas gravações de alguns artistas de renome internacional, como Roberta Flack e muitos músicos moçambicanos. No âmbito do seu extraordinário percurso, Chub também foi formada como uma bailarina clássica, tendo frequentado a Academia de Dança de Filadélfia, nos Estados Unidos, e mais tarde à Academia de Dança e de Teatro do Teatro Bolshoi, na altura União Soviética, Moscou. a mais importante academia de balé clássico no mundo. Foram esses ensinamentos e experiências que ela depois trouxe para a nossa bela pátria.
5: Eduardo Mondlane Júnior, destacando o legado de Xude Mondlane durante o seu percurso de vida na promoção da cultura moçambicana. Recorde-se que Xude Mondlane nasceu em maio de 1958 nos Estados Unidos da América e perdeu a vida a 24 de junho de 2024 na vizinha África do Sul, vítima de doença.
0: Rogério Madede e a informação dando conta de que a família Mondlane do presidente Eduardo Mondlane enaltece o papel desempenhado pela cantora e compositora Xude Mondlane durante o seu percurso de vida na promoção da cultura moçambicana dentro e além fronteiras. Roger Madede volta à antena com a informação de que o distrito de Xangwe em Gaza prepara-se para a terceira edição da Feira da Carne, melhor, de carne e arroz, agendada para finais deste mês.
7: Mais de 10 mil pessoas poderão participar em finais deste mês na terceira edição da Feira de Carne e Arroz na sede distrital de Xongwene, em Gaza. A feira vai juntar a 27 de junho em curso expositores, comerciantes, promotores de eventos, músicos e turistas provenientes de vários quadrantes do país e além fronteiras. A administradora do distrito de Xongwene informou que o evento será marcado pela exposição e venda de diversos produtos, produzir diversas espécies, carne, arroz, peixe, mandioca, citrinos e outros. Suzete Nhangumele diz que será uma feira multidimensional onde instituições públicas e privadas terão a oportunidade de promover e vender os seus serviços.
8: Não queremos só promover as carnes e o arroz, queremos também trazer outro tipo de serviços, portanto, para poderem compor este evento aqui e colorirmos um pouco mais. Pensamos nós que trazer uma feira multidimensional pode agregar algum valor, como seja termos lá universidades, por exemplo, a venderem aquilo que são os seus serviços, os bancos, as seguradoras também, provedores de insumos, lá criadores de gado também a venderem o que eles têm na sua produção diária. Tanto vários serviços também teremos a população local a expor uma e outra iguaria que produz, que caracteriza Xongwen. Portanto, teremos feira gastronômica. Portanto, será um momento ímpar para que o nosso povo, mas não só, os que estão arredores, portanto, estamos a falar da população que está ao nível dos distritos à volta, temos Mandiacaze, Limpopo, Xibuto, falamos também de Bilene, por que não? Não está vedado a quem esteja em Xipalacuala, Massagena, Mapai, que também possa se juntar.
7: A administradora de Xongwene, Suzete Nhangumele, anotou igualmente que a feira será apresentada por um concerto musical e outras manifestações artístico-culturais, visando promover e exaltar a nossa cultura. Antes da feira, Xongwene realiza, a 26 de junho em curso, a primeira Conferência Distrital de Investidores, evento que tem por objetivo promover as potencialidades e oportunidades que o distrito oferece com vista a atrair novos investimentos.
0: Continua a escutar o Jornal de Gaza. O programa Lanche Escolar está a contribuir para a redução de casos de desistências de alunos no processo de ensino e aprendizagem no distrito de Massagena, norte de Gaza. Bonifácio Novello.
9: Atualmente, são perto de 1.000 alunos de 7 escolas que beneficiam do programa escolar de um total de 23 estabelecimentos de ensino existentes no distrito. René Bila, do Serviço Distrital de Educação, Juventude e Tecnologia em Massangena, disse que nas 7 escolas onde se implementa o programa de lanche escolar, todos os alunos permanecem nas escolas durante o período de lecionação e com o rendimento pedagógico satisfatório. Bila incentiva o governo e parceiros a alargar esta iniciativa como forma de garantir o direito do acesso escolar para crianças que, por motivos de fome, pastagem, uniões prematuras e longas distâncias que percorrem, relegam os estudos para o último plano.
10: Nessas 7 escolas,

0: a contribuir para o incremento da renda de muitas famílias com a venda de hortícolas e outros excedentes de produtos agrícolas às escolas.
1: É um programa que tem sido uma maior valia, não apenas para as crianças, mas também para alguns encarregados de educação que são produtores de hortícolas, visto que as escolas precisam diariamente adquirir hortícolas para que possam confeccionar. Então, aquele agricultor que também sai beneficiado com esse Programa Nacional de Alimentação e que, por sua vez, aquele benefício, em algum momento, poderá servir para a aquisição de algum material escolar para que o aluno possa se fazer à escola.
0: René Bila, do Serviço de Educação, Juventude e Tecnologia no Distrito de Massangena, e o contributo do Programa Lanche Escolar para a manutenção e rendimento pedagógico das crianças naquela região nortenha da província de Gaza.
2: E o distrito de Mabalane, no norte de Gaza, está na vanguarda de prevenção e combate contra a propagação do HIV e SIDA.
3: O setor de saúde do distrito de Mabalane, em Gaza, submeteu ao teste de HIV 3.500 pessoas, das quais 72 testaram positivo durante o primeiro trimestre deste ano. Este dado espelha uma cifra de positividade de 2,1%. As 72 pessoas que testaram positivo para o HIV foram imediatamente submetidas ao tratamento antirretroviral, estando o distrito com um cumulativo de pouco mais de 4 mil pacientes em tratamento antirretroviral. O diretor de saúde, Mulher e Ação Social em Mabalane, Lacton William, indicou que, do cumulativo em tratamento antirretroviral no distrito, 191 são crianças.
4: O distrito conta, neste momento, com um total de 4.197 pacientes em tarde. Em relação a crianças, temos 191. Felizmente, não temos ruptura do estoque de fármaco para o tratamento antirretroviral.
3: Lexon William fez saber que, durante o período em referência, houve o registro de abandono ao TARV em 26 pacientes, contra 220 de igual período do ano passado, porém, foram todos recuperados e integrados ao tratamento. William adverte aos perigos de abandono ao tratamento antirretroviral face às consequências.
4: Continuamos a ter, sim, abandonos, mas ao mesmo tempo temos tido a adoção no início, depois de fazer a nossa busca ativa. Vai criando resistência a esses medicamentos, e que depois vai precisar de fazer medicação da segunda linha, que também é um outro desafio, tanto para o distrito como para o país. Então, o apelo é mesmo as pessoas continuarem a tomar os medicamentos na qual estão inseridos, a linha em que estão inseridos, e quando puderem deslocar-se para fora do distrito, fora da província ou do país, comunicar à unidade sanitária para poder levar ou o medicamento em estoque considerável, dependendo do período em que vão ficar.
3: Lexon William, diretor de saúde, Mulher e Ação Social do distrito de Mabalane e o tratamento antirretroviral neste distrito a norte de Gaza.
2: João Chigueda e a informação de que o distrito de Mabalane, norte de Gaza, está na vanguarda de prevenção e combate contra a propagação do HIV e SIDA. Operadores de mototáxi na cidade de Xaixai são chamados a legalizarem a sua atividade, tal como reporta Teodomiro Nhandumbo.
5: O Conselho Municipal da cidade de Xaixai, em Gaza, está a licenciar a atividade de mototáxi a todos que pretendem operar neste ramo de transporte. Neste momento, estão em marcha campanhas de sensibilização de operadores de mototáxi para que adiram ao licenciamento e, a posterior, será feita uma fiscalização para desencorajar aqueles que praticarem a atividade ilegalmente. O vereador de transportes no município de Xaixai, Benai Ascof, diz que, com a sensibilização em curso, a maioria dos operadores de mototáxi já está a aderir à iniciativa. Benai Ascof explica que a atividade de mototáxi é bem-vinda na urbe e vem flexibilizar a circulação de cidadãos e bens, sobretudo em momentos de escassez de transporte semicoletivo de passageiros.
6: É característica das nossas cidades que até 19 horas ou até 20 no máximo já temos problemas sérios de transporte. Na altura tínhamos estudantes e tínhamos funcionários de algumas instâncias ou de alguns locais que saíam um bocadinho mais tarde. Então o mototáxi é este que vinha suprir este déficit da falta do transporte semicoletivo e eles levam de fato até a porta de casa. Então é uma atividade que veio também para ajudar a população. Imaginemos uma situação em que o chapa termine na zona de Patrícia, em Madagascar, e a pessoa tenha 25 quilos de arroz que queira levar para casa. Então, está lá um mototáxi para poder levar este passageiro até a porta da sua casa. Então, tendo em conta também a configuração do relevo ao nível da cidade, há zonas em que o semicoletivo não pode

0: sedeti. Там у мототаксі ще гателла і дійшов пасажира те сварифтенці.
1: Vereador de Transportes no município de Xai-Xai, Bené Ashkouf, e o processo em curso de licenciamento da atividade de mototáxi na urbe.
2: É o ponto final da presente edição do Jornal de Gaza. Despedem-se a Amar Obduia, que esteve na sonorização, e Hortência Matavel, que esteve na apresentação. Boa tarde.
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4: Doze horas e 16 minutos, antena da Rádio Moçambique Studios em Xai-Xai. Em instantes também, a Hortência Matavel deu-nos a conhecer tudo quanto está a acontecer em termos de matéria informativa. Seguimos desta feita com a nossa montra comercial, a recordar às 12h30, o Jornal da Tarde em cadeia nacional.
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0: 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Exatamente 12 horas e 30 minutos na República de Moçambique. 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

0: Boa tarde, caro ouvinte. Bem-vindo ao Jornal da Tarde. Presidente da República defende que o país deve mobilizar esforços para o estabelecimento de capitais temáticos para o desenvolvimento do turismo. Daniel Chapo defendeu este posicionamento na cerimónia de abertura da 5ª edição do Presidential Golf Day, First Lady Golf Classic e Kids Golf Series, que tem lugar no Clube de Golfe da Plana, na cidade de Maputo. No estrangeiro, o primeiro-ministro britânico Keir Starmer poderá apresentar a sua demissão esta segunda-feira e definir um calendário para a sua saída. Destaques do Jornal da Tarde deste domingo, num dia em que vamos também contar histórias sobre as artes e cultura no país. Mauro Jamis está nos cuidados técnicos. Eu sou Adair Tulipa, Angra, edição e apresentação. Votos de ótima escuta. O presidente da República defende que o país deve mobilizar esforços para o estabelecimento de capitais temáticos para o desenvolvimento do turismo. Daniel Chapo defendeu este posicionamento na cerimónia de abertura da 5ª edição do Presidential Golf Day, First Lady Golf Classic e Kids Golf Series, que tem lugar na cidade de Maputo. Detalhe com o jornalista RM Desporto, Adão Matimbe.
1: Presidente da República lança Presidential Golf Day, First Lady Golf Classic e Kids Golf Series. São iniciativas presidenciais que cruzam desporto, turismo, economia e oportunidades.
2: Temos dito que o turismo é um setor que cria emprego, gera renda para todos os tratos sociais. É neste contexto que o golfe assume uma importância crescente. O golfe já não é apenas uma modalidade esportiva, é uma indústria global, um instrumento de promoção turística, um espaço de aproximação entre investidores e mercados, que vai acontecer hoje neste espaço, e uma plataforma de diplomacia económica e desportiva. Mas, acima de tudo, representa uma oportunidade para criar riqueza, gerar emprego para todos os tratos sociais e abrir novas perspectivas para milhares de moçambicanos.
1: E os resultados do Presidential Golf e de outras iniciativas na área do turismo para fortalecer a economia do país não tardaram.
2: Os resultados começaram a ser visíveis em 2025. Moçambique recebeu cerca de 1,2 milhões de turistas, consolidando uma trajetória de recuperação e crescimento acima dos níveis registados antes da pandemia. Ao mesmo tempo, investimentos avaliados em centenas de milhões de dólares estão a materializar-se em diferentes regiões do nosso país, reforçando a confiança dos investidores nacionais e internacionais no potencial de Moçambique. Arrancamos com o primeiro projeto do grupo Aman, em Massingir, na província de Gaza, um investimento que é o primeiro deste grupo, que faz parte do top 10 ao nível do mundo, ao nível da África Austral. Agora, quando estivemos em Washington, tivemos um encontro com o grupo Four Seasons, que chega esta semana, que vai começar, ou melhor, que começa hoje, para podermos conversar e fazer investimentos de turismo em Moçambique. E vamos continuar a trabalhar. Estivemos também com o grupo Hilton, em Washington, que está interessado em investir em Moçambique e tantos outros grupos de referência mundial.
1: Presidente da República Daniel Chapo, no lançamento esta manhã no Clube de Golfe da Plana de 3 torneios internacionais, o Presidential Golf Day, o First Lady Golf Classic e o Kids Golf Series. Paralelamente, foi inaugurado esta manhã o campo oficial de golfe da Plana.
3: Uma infraestrutura moderna que vem enriquecer a oferta turística nacional e reforçar o posicionamento de Moçambique como destino de excelência para a prática do golfe na região da SADC e além fronteiras. Este empreendimento representa não apenas um investimento no desporto, mas também um investimento no turismo, na economia e na criação de novas oportunidades de negócio, contribuindo para a dinamização do desenvolvimento econômico local.
1: Secretário de Estado na cidade de Maputo, Vicente Joaquim, na inauguração do novo campo do Clube Golfe da Polana, depois de requalificado e modernizado.
0: E fazemos ligação com a agenda desportiva desta tarde, com os olhos postos no prosseguimento da 7ª jornada do Moçambola 2026, o Campeonato Nacional de Futebol da 1ª Divisão, cujos jogos iniciam-se às 15 horas. Assim, o Ferroviário de Maputo defronta o Ferroviário da Beira, o Machaquena recebe o Xingal de Tete, a Associação Black Bulls joga com a Liga Desportiva de Sofala e a Associação Desportiva de Pemba bate-se com a Associação Desportiva de Vilanculo. Ontem, o Costa de Sol consentiu um empate diante da União Desportiva do Songo a 2 golos em jogo da 7ª jornada do Moçambola, disputado, portanto, no campo dos Canarinhos. E ainda este sábado, o Ferroviário de Lixinga impôs um empate sem abertura de contagem frente ao Ferroviário de Nacala. A cidade de Maputo acolhe a partir de amanhã a 5ª Conferência Nacional das Comunicações, subordinada ao tema Comunicações como pilar da transformação digital em Moçambique, conectividade, inclusão e resiliência. Um comunicado recebido na nossa redação indica que a atividade é promovida pelo Ministério das Comunicações e Transformação Digital através da Autoridade Reguladora das Comunicações e tem a duração de 2 dias. A conferência insere-se no contexto dos esforços do governo para acelerar a transformação digital do país, afirmando-se como uma plataforma de reflexão e partilha de experiências sobre os desafios e oportunidades do setor. O secretário-geral da Frelimo participa a partir de amanhã na Feira Económica de Nampula. Shaquille Abubakar, que chegou hoje a Nampula, lança um desafio às províncias para o desenvolvimento local. Nelson Tatanha.
4: O secretário-geral da Frelimo defende a necessidade da reinvenção das províncias para a promoção do desenvolvimento local. Shaquille Abubakar falava este domingo aos membros e simpatizantes da sua formação política depois de desembarcar no aeroporto de Nampula a convite do governo provincial para participar da FAENA, Feira Econômica de Nampula, que decorre nesta cidade de 22 a 28 de junho corrente. O secretário-geral da Frelimo saudou na ocasião a institucionalização da Feira Econômica, que na sua opinião vai catapultar a melhoria das condições de vida da população.
5: Que é uma feira bastante importante e vem responder àquele que tem sido o chamado do nosso presidente, o camarada Daniel Francisco Chapo. As províncias têm recursos, têm capacidade e têm a obrigação de se reinventar para promover o desenvolvimento local. Por isso é que nós viemos testemunhar, viemos encorajar a província de Nampula para que este caminho que estão a seguir, este caminho que estão a desenhar com a FENA, possa resultar na melhoria de condições de vida da nossa população.
4: Num outro desenvolvimento, Shaquille Abubakar instou a necessidade da manutenção da paz e unidade para garantir a estabilidade nacional.
5: A questão da estabilidade, a questão da paz, a questão da unidade são essenciais para que possamos criar melhores condições de vida para o nosso povo. Então, este trabalho que estão a fazer aqui na província, o nosso governo está a fazer aqui na província, de juntar não só os empresários locais, mas empresários de todo o país, fora do país, para que aqui em Nampula possam discutir o desenvolvimento de Nampula, é bastante importante.
4: Secretário-Geral da Frelimo, Shaquille Abubakar, falando na cidade de Nampula, onde participa a partir de amanhã da 7ª edição da Feira Econômica de Nampula, FENA. Nelson Tatanha, Nampula.
0: E a província de Cabo Delgado realiza esta segunda e terça-feiras a sua Conferência Internacional sobre Industrialização e Agronegócio, com um diagnóstico claro sobre a urgência de fortalecimento do seu parque industrial. O detalhe por Sumali Gilberto.
6: A província de Cabo Delgado realiza esta segunda e terça-feira em Pemba a sua Conferência Internacional sobre Industrialização e Agronegócio com um diagnóstico claro sobre a urgência de fortalecimento do seu parque industrial. Atualmente, o parque industrial da província é caracterizado pela forte predominância de micro e pequenas indústrias de transformação. O diretor provincial da Indústria e Comércio, Alson Banz, que falava à Rádio Moçambique, traçou o ponto de situação do setor, destacando que a moagem de milho, a panificação, as carpintarias e a produção de sal continuam a liderar o tecido empresarial nesta região. No que toca à grande indústria, o cenário atual divide-se entre a estabilidade e a paralisação de unidades estratégicas.
7: Neste momento, a nossa província é caracterizada pela predominância da pequena indústria. Refiro-me à indústria de transformação. Né? E temos também alguma intervenção na grande indústria e neste momento nós fazemos menção da fábrica de produção de cimento que temos aqui no Dimiese. Tínhamos em Chiuri também uma fábrica que faz o processamento da castanha, que também por causa da conjuntura econômica e alguns aspectos próprios de gestão da própria fábrica, pararam neste momento com as operações.
6: Alson Banzi disse que, contrariamente aos desafios de retenção e reativação de grandes fábricas, como a de processamento de castanha de caju em Chiuri, no segmento do agronegócio, a província demonstra uma forte dinâmica comercial. Sublinhou que os distritos de Palama, Montepuez, Namuno e Chiuri continuam na vanguarda da comercialização agrícola regional, impulsionados por um fluxo constante de comerciantes de vários pontos do país.
7: Nós, nesta província, fazemos exportação de alguns produtos. O agronegócio está em torno dos negócios todos que estão na cadeia de valor da agricultura. Estamos a falar desde a cadeia de suprimento de insumos e a comercialização dos próprios produtos. Temos os distritos de Balama, Montepuez, Namuno, Chiuri, que são muito robustos neste segmento. É de lá de onde sai grande parte dos produtos que são exportados, que são comercializados dentro e fora da província. E temos uma grande intervenção de comerciantes de vários pontos do país que fluem à Pemba e permitem que o negócio flua.
6: Na última campanha, por exemplo, esta vitalidade do setor traduziu-se na movimentação de cerca de 1,3 milhões de toneladas de produtos diversos. Somali Gilberto, em Pemba.
8: Enquanto isso, o governador de Tete desafia o setor privado a inovar os seus produtos e serviços para impressionar os visitantes da Conferência Internacional de Investimentos a decorrer entre os dias 8 e 10 de outubro próximo. Onésio Jô.
9: Para Domingos Viola, o sucesso deste evento, por muitos esperado, depende da boa preparação da classe empresarial local que, pela primeira vez na história do país, acolhe os homens de negócio de vários quadrantes do mundo. Falando no decurso da 12ª Sessão Ordinária do Conselho Executivo de Tete, Domingos Viola revelou que a província possui enormes potencialidades, sobretudo dos recursos minerais, que despertam interesse de investidores estrangeiros. Viola disse que a Conferência Internacional de Investimento exige melhor preparação do empresariado local que atua nas áreas de transporte, hotelaria, turismo e restauração para acomodar os desejos dos participantes do evento.
10: Pela demanda que estamos a ter nesses últimos dias, achamos que vai ser um sucesso. Mas esse sucesso, as pessoas vão querer ir no restaurante, vão querer uma boa dormida, vão querer fazer visitas turísticas às nossas potencialidades e, na verdade, quem vai sair a ganhar é a província, no seu todo. Então, vamos trabalhar juntos para promover a província de Tete, para que ela tenha o desenvolvimento que todos nós almejamos.
9: Domingos Viola, governador de Tete, apelando à classe empresarial local a se preparar com afinco para dar resposta à altura das exigências dos participantes da Conferência Internacional de Investimento a ter lugar na cidade de Tete. De onde falou Onésio Jô.
8: Quando são 12 horas e 44 minutos, uma nota de caráter social. Na Zambésia prepara-se a campanha de registro de nascimento e identificação civil na província. Próxima semana serão selecionados os brigadistas que vão fazer o registro. De Olinda Moreira.
11: Mais de 600 brigadistas e agentes de educação cívica serão recrutados para a campanha de registro de nascimento e identificação civil na província da Zambésia. A campanha inicia em julho à escala nacional. A diretora do Serviço Provincial de Justiça e Trabalho na Zambésia, Josefa Ferreira, diz que a seleção dos brigadistas decorre próxima semana ao nível dos distritos.
12: Os editais foram lançados, as candidaturas foram submetidas, mas há novo desenvolvimento de excelência. Este processo será descentralizado para os distritos, delegação de competências. O distrito também terá que criar júri, um júri conjunto, um júri da identificação civil e do registro civil. E em termos de brigadistas, para a província de Zambésia serão 574 e agentes de educação cívica 21, agente de validação de registro de nascimento 40, supervisores e validadores de BI 40.
11: A campanha de registro de nascimento e identificação civil no país vai durar 6 meses. A diretora da Justiça e Trabalho na Zambésia afirma que a iniciativa do governo e parceiros tem em vista assegurar o registro de maior número de pessoas.
12: Quanto à logística, o Banco Mundial vai alugar viaturas para cobrir a província, a nação toda. Equipamento para o registro, o Ministério vai trabalhar com o STAI.
11: Diretora do Serviço Provincial de Justiça e Trabalho na Zambésia, Josefa Ferreira. Climane de Olinda Moreira.
0: Abrimos agora o capítulo com as histórias sobre as artes e cultura. Este sábado, 20 de junho, refletiu-se sobre a vida e obra do arquiteto da Unidade Nacional pela passagem do 106º aniversário do nascimento de Eduardo Chivambo Monkeano. O dia foi marcado por diversas atividades, com o epicentro em Nwadjahane, no distrito de Manjacaze, província de Gaza, terra natal do primeiro presidente da Frelimo. E pelo país houve várias reações. Com efeito, a família Monkeane enaltece o papel desempenhado pela cantora e compositora Shudi Monkeane durante o seu percurso de vida na promoção da cultura moçambicana dentro e além fronteiras. Jornalista Rogério Madete.
13: Eduardo Mondlane Júnior diz que Shudi, através da música e dança, elevou bem alto as cores da bandeira nacional dentro e fora do país. Segundo Mondlane Júnior, a cantora e compositora Shudi Mondlane participou na gravação de várias músicas com cantores nacionais e internacionais. Mondlane Júnior fez estas recordações este fim de semana em Nwadjahane, distrito de Manjacaze, em Gaza, nas cerimônias alusivas ao segundo aniversário do desaparecimento físico de Shudi Mondlane.
14: Ofereceu aos outros a beleza da sua voz e a sinceridade do seu coração. A Tchub gravou vários discos no Japão e participou nas gravações de alguns artistas de renome internacional, como a Roberta Flack e muitos músicos moçambicanos. No âmbito do seu extraordinário percurso, Tchub também foi formada como uma bailarina clássica, tendo frequentado a Academia de Dança de Filadélfia, nos Estados Unidos, e mais tarde, a Academia de Dança e de Teatro do Teatro Bolshoi, na altura União Soviética, Moscou. A mais importante academia de ballet clássico no mundo. Foram esses ensinamentos e experiências que ela depois trouxe para a nossa bela pátria.
13: Eduardo Mondlane Júnior, destacando o legado de Shudi Mondlane durante o seu percurso de vida na promoção da cultura moçambicana. Recorde-se que Shudi Mondlane nasceu em maio de 1958 nos Estados Unidos da América e perdeu a vida a 24 de junho de 2024 na vizinha África do Sul, vítima de doença. Roger Maded, em Xaxai.
0: Vamos às letras. Em julho próximo, as prateleiras vão hospedar uma nova obra bibliográfica. O livro sai a partir da Zambésia pela forja do jornalista e escritor António Barros, tal como refere o nosso colega Sérgio Mamudo, a partir de Climane.
15: António Barros lança em julho um livro denominado Alagúrdia, um neolismo simbolizante. O jornalista e escritor explica que trata-se de uma obra que reproduz pequenas histórias que eram contadas pelo falecido pai. Esta é a terceira obra literária do jornalista e escritor António Germano Barros Júnior, depois da Cabeça do Velho e No Ventre da Minha Memória.
16: Este livro é uma singela homenagem ao meu falecido pai, 35 anos depois da sua morte. Concretizei esta ideia com o apoio de um grande amigo de infância, Loshi, que me ajudou a recolher as histórias.
15: António Barros recorda como o pai criava com perspicácia as palavras para contar a história.
16: O meu pai era uma pessoa muito conhecida na Zambésia e, de uma forma geral, em todo o país. Não minto se disser que também era conhecido além fronteiras. As suas histórias são contadas por pessoas, até hoje, por pessoas que nunca o conheceram. Mas as histórias dele continuam muito famosas. Como sabes, Sérgio, os zambesianos são normalmente grandes contadores de histórias. E o meu pai não fugia à regra. Ele inventava palavras e termos, ele contava as histórias de uma forma sui generis. E, de facto, as histórias dele perduram, apesar dos 35 anos terem passado depois da sua morte. Uma das marcas do meu velhote, de quem herdei o nome, ele chamava-se António Barros, e eu sou António Barros Júnior, era a utilização de recursos linguísticos, como o neologismo, a metáfora e a hipérbole. Mas a sua criatividade era também marcante pelas imagens inverossímeis que davam um toque muito especial, mas muito especial, às suas histórias.
15: António Germano Barros Júnior, de 70 anos, destapando o véu do livro que vai publicar em breve. António Barros nasceu em Macuse, é jornalista, escritor e gestor público. De Quilimane, Sérgio Mamudo.
8: E o Único Pecado de Dom Jaime é um livro que procura eternizar o legado do prelado, falecido em 2016. Neste legado destaca-se o contributo de Dom Jaime nas negociações que conduziram ao fim da guerra dos 16 anos no país, tal como reporta Benícia Faiana.
17: O contributo do antigo arcebispo da Beira, Dom Jaime Gonçalves, na busca de paz e reconciliação nacional, é retratado num livro do jornalista Gabriel Mukutubua. A obra, intitulada O Único Pecado de Dom Jaime, procura eternizar o legado do prelado, falecido em 2016, cujo papel nas negociações que conduziram ao fim da guerra dos 16 anos foi preponderante. O lançamento está previsto para julho na cidade da Beira, segundo deu a conhecer Gabriel Mukutubua, que se estreia assim na literatura. Com mais de 230 páginas, O Único Pecado de Dom Jaime é um ensaio filosófico que aguardava a publicação há 2 anos. O jornalista explica que a demora se deveu a vários fatores.
18: De alguma forma, quero não só deixar o legado de Dom Jaime, mas, acima de tudo, despertar a nossa consciência coletiva sobre a necessidade de olharmos para nós mesmos e compreendermos quem nós somos, de onde que nós viemos, para onde vamos e o que, sobretudo, queremos. Repara que Dom Jaime sempre chamou a atenção para o rumo dos acontecimentos do país. O passado já não tem volta. Se já tivemos guerras, elas só podem servir de lição para nós. O presente é este, de que o futuro depende. Agora, a questão que se coloca é o que nós fazemos para que o futuro seja melhor. A luta de Dom Jaime não foi vencida. Cabo Delgado faz parte de Moçambique. Se o meu dedo doe, então eu estou doente. Cabo Delgado ainda continua uma preocupação para todos nós.
17: O jornalista e escritor Gabriel Mukutubua, falando do lançamento da sua primeira obra literária, O Único Pecado de Dom Jaime, a ter lugar em julho. Da cidade da Beira, Benícia Faiani.
8: Para Tete, perspectivam-se vários sabores. Uma feira de gastronomia será realizada no quadro do 5º Encontro Nacional de Motardes. O evento está agendado para o próximo fim de semana na capital provincial de Tete, Egídio Pascoal.
19: O evento, a ter lugar numa das instâncias turísticas da capital provincial, vai contar com pouco mais de 400 motardes de Moçambique, Angola, África do Sul, Botsuana, Zâmbia, Malawi e Zimbábue. Diversas casas de restauração preparam um menu especializado para a ocasião, com destaque para os mais variados pratos típicos e iguarias da província de Tete. Camille Givá, da comissão organizadora, garante estarem criadas condições para que os visitantes de Tete, entre os dias 26 e 28 de junho, vivam momentos memoráveis.
20: Teremos muitos restaurantes de Tete tão bem conhecidos que vão servir lá os diversos pratos de Tete e vamos ter o cuidado de ter locais para consumo de refeições halal e teremos pessoas dedicadas para tal. A organização acautelou toda essa questão.
19: O diretor provincial da Cultura e Turismo de Tete, Lopes Raul, indicou que o 5º Encontro Nacional de Mutardes é uma oportunidade para Tete apresentar um cartão postal com um rico mosaico artístico-cultural desta província.
2: A província de Tete, o povo da província de Tete vai receber este movimento e estamos preparados em todas as questões, quer de recepção, quer de demonstração, acima de tudo, daquilo que temos como província, a nossa gastronomia, o nosso ngongo como prato típico e de referência, estará presente. Temos também o nosso pende, o nosso capenta. Então são vários aspectos que serão relevantes para que iremos apresentar o nosso nhau, o nosso gulho, o anculo, a nossa dança dos nossos mais velhos ali. Temos um jole, teremos uma fue, tem várias outras componentes que estarão presentes, a nossa cultura acima de tudo. Estaremos ali com os nossos escultores a nível da província. Então vamos apresentar o nosso leque cultural turístico a nível da província.
19: Música, dança, gastronomia, pirotecnia, jogos de habilidades gincanas e excursão à barragem de Caorabaça constam da agenda do 5º Encontro Nacional de Mutardes em Tete. Egídio Pascoal, desta cidade.
8: O Conselho Municipal de Manica pretende promover a cultura, melhorar a cultura na Serra Vumba através da realização de eventos que valorizem as tradições locais e impulsionem o turismo no município. As razões desta pretensão são relatadas por Domingos Cadeado.
21: Em entrevista à imprensa, o presidente do município de Manica, Gilan Abdul, reconheceu a necessidade de reforçar a divulgação da componente cultural da Serra Vumba devido à sua importância para a identidade local. O edil de Manica, Gilan Abdul, defende que a notoriedade da Serra Vumba deve ser aproveitada para promover a cultura local. O presidente do Conselho Municipal de Manica afirmou ainda que a autarquia vai promover eventos culturais para associar a cultura local ao reconhecimento da Serra Vumba.
22: Nos próximos momentos vamos começar a promover os eventos culturais para podermos fazer o casamento com aquilo que é o Vumba mais conhecido a nível nacional e internacional. Nós temos a própria cultura, que é a cultura endêmica da nossa cidade de Manica, chamam de Macuaia, e nos próximos tempos teremos que divulgar isso para que esta cultura seja conhecida nos lugares além da fronteira municipal e do nosso distrito.
21: Já o diretor provincial da Cultura e Turismo de Manica, Ângelo Banda, defendeu a divulgação das potencialidades artísticas e turísticas da região para atrair mais investimentos através do turismo.
23: A Serra Vumba não está esquecida, porque as comunidades de Mapeiras localizam-se sobre a Serra Vumba. Toda aquela região da Serra Vumba é uma região que tem merecido muita consideração em termos de conservação. Vamos continuar a divulgar para que não haja essa percepção de que não se fala muito da Serra Vumba. Vamos divulgar cada vez mais. Talvez até estou a pensar neste momento, se calhar, num festival de Serra Vumba, quem sabe, que é para o nome soar mais. Eu reconheço que o nome não está a soar muito.
21: O diretor provincial da Cultura e Turismo de Manica, Ângelo Bande, defendeu a valorização dos locais turísticos e culturais da região. A partir da cidade de Chimoio, Domingos Cadeado.
8: Notícias do estrangeiro. O vice-presidente dos Estados Unidos, J.D. Vance, já se encontra na Suíça para se juntar aos enviados norte-americanos Steve Witkoff e Jared Kushner nas negociações de paz com o Irã. A mediação constituída pelo Paquistão deverá juntar-se à delegação do Qatar nos esforços para a resolução do conflito no Estreito de Hormuz. O fim dos ataques israelitas é uma das exigências do Irã para o memorando de entendimento com os Estados Unidos da América. O primeiro-ministro britânico Keir Starmer deverá apresentar a sua demissão esta segunda-feira e definir um calendário para a sua saída. A saída de Keir Starmer já era cogitada por vários jornais locais devido à forte pressão por parte dos deputados trabalhistas. O prefeito da Grande Manchester, Andy Burran, é o nome mais provável para a eventual sucessão de Keir Starmer. O Jornal da Tarde deste domingo chega ao fim com a assistência técnica de Mauro Jamis. Eu sou Adair Tulipang e assino a edição e apresentação. Boa tarde e uma feliz tarde de domingo.
24: Exatamente 13 horas na República de Moçambique.

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0: Sinta-se cumprimentado, caro ouvinte, a mais uma edição do programa Ritmo Jovem. O melhor do entretenimento e da informação, amigo ouvinte, na sua antena preferida. No seu receptor preferido. Na voz dada dos machopes e dos machanganas. Amigo ouvinte, este é o programa Ritmo Jovem na Rádio Moçambique, a provincial de Gaza. Hoje, num dia em que... cheira a mexer com a banhana a pé. E a pergunta que não quero calar, será que já fizemos banho? Alguns estão aí a caminho do trabalho, outros já voltaram de não sei aonde. E a pergunta é se fizeram banho ou não fizeram banho de verdade. A brincadeira, amigo ouvinte, sabemos que faz banho. Amigo ouvinte, estaremos juntos até bem perto da hora habitual. Neste que é o nosso magnífico Ritmo Jovem. E hoje nós prometemos as nossas habituais rubricas, amigo ouvinte. A rubrica Novidades Nacionais e Internacionais. O espaço dedicado para saber sobre aquilo que os nossos artistas têm feito. Não tem a ver com fofoca, não. Queremos falar sobre coisas pertinentes, porque nós somos comunicólogos. Nós não fofocamos, informamos. É a forma de suavizar a fofoca. Temos também, amigo ouvinte, a rubrica Hip Hop da Minha Terra. O espaço dedicado a todas as celebridades aqui de Moçambique, sobretudo fazedores do hip hop. E vamos receber em estúdios também hoje, amigo ouvinte, um convidado especial, académico. E vamos conversar sobre um assunto interessantíssimo. Tem a ver com coisas de mentira, não mentira, verdade, não verdade. Se é ou não é, não sei, mas acho que é, porque se fosse, não fosse-ia. Diziam por aí, não fosse-ia, está certo. Será? Será? Brincadeira, claro que está errado, amigo ouvinte. O nosso convidado é Milerd Simbini. A proposta para a conversa de hoje tem a ver com a mentira que nos venderam. A busca pela vida perfeita. Assim que a busca pela vida perfeita será a proposta de conversa de hoje relativamente à mentira que nos contaram. E este jovem académico traz esta proposta de conversa para nós neste que é o seu magnífico Ritmo Jovem aqui na Rádio Moçambique, em São Provincial de Gaza. 90.9 FM é a frequência dos Mazas. Pode deixar o seu comentário para 83-35-94-220. Vamos remar, amigo ouvinte, este barco juntos, trazendo aquilo que é o melhor do entretenimento e da informação. Eu sou o Elton Gulamo, neto dos machopes e dos machanganas. Logo após a nossa saudação habitual, amigo ouvinte, deixo ficar aqui a mensagem do dia, ou melhor, a pergunta do dia. E esta pergunta vai ao encontro, amigo ouvinte, da proposta de conversa de hoje com o nosso convidado, que já vamos recebê-lo em estúdios. E para a abertura, amigo ouvinte, da nossa magnífica montra sonora, desde que é só um magnífico Ritmo Jovem, vamos a Angola ao encontro dos nossos grandes irmãos. Embora estejamos a enfrentar alguns problemas, assim que é com os nossos conterrâneos, lá muito mais no mundo da música, porque problemas não acabam neste país aqui. Já estão aí a se bater de um lado para o outro. Nós queremos convidá-los porque esta música foi o encontro da proposta de conversa que nós trouxemos para si hoje, amigo ouvinte. Lição de vida! Yeah. Okay. Esta é a música do Yannick Offerman na Rádio Moçambique, emissora provincial de Gaza.
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0: E ninguém é tão inteligente assim ao ponto de saber tudo. Yannick...

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3: De volta, amigo ouvinte, este que é o seu magnífico mundo do entretenimento e da informação. Hoje, amigo ouvinte, vamos conversar sobre assuntos que têm a ver com verdades e mentiras. E a pergunta do dia, amigo ouvinte, diz o seguinte: qual foi a maior mentira que a sociedade já nos convenceu a acreditar? Neste caso, você, qual é que foi? Qual foi a maior mentira que a sociedade já nos convenceu a acreditar? Deixe ficar o seu comentário para 83-35-94-220. Deixe ficar o seu comentário, amigo 20. Não esqueça de já ficar o seu nome, o local de onde escuta o programa, se está a gostar ou não. E responder a pergunta do dia: qual foi a maior mentira que...

sociedade já nos convenceu a acreditar. Amigo ouvinte, lembre-se, dentro em breve vamos receber em estúdios um convidado especial para falar sobre este tópico interessantíssimo. A mentira que nos venderam, a busca pela vida perfeita. Mas antes, amigo ouvinte, vamos agora acompanhar a rubrica Hip Hop da Minha Terra, porque é importante falar sobre as coisas que fazem parte do nosso território nacional. E esta rubrica vem, acima de tudo, alavancar e mostrar que o hip-hop moçambicano precisa de nós e eliminar aqueles estereótipos de que o hip-hop é feito por gente marginal. Senhoras e senhores, convosco a rubrica Hip-Hop da Minha Terra, neste que é o seu magnífico último jovem. Não saia daí de lembrar que a conversa de hoje é interessantíssima. Fiquem ligados porque o papo hoje é de tu para tu com um jovem que quer conversar conosco sobre essas coisas de mentira ou não mentira. Volto já já. Hoje, na rubrica Hip Hop da Minha Terra, destacamos uma figura que muitos apreciadores do rap moçambicano reconhecem pelo seu talento lírico, pela capacidade de improvisos e pela longa ligação ao movimento hip hop nacional. O nome que ecoa é 3H, também conhecido como 3H.

Segundo informações amplamente divulgadas no meio hip-hop moçambicano, 3H começou a desenvolver o seu interesse pela música ainda jovem. Com o passar dos anos, foi construindo uma identidade artística marcada pela criatividade, pelo domínio das palavras e pela presença em diversos coletivos e projetos ligados ao rap nacional. O seu nome é frequentemente associado a grupos e movimentos que ajudaram a dinamizar a cena hip-hop em Maputo, numa época em que os artistas emergentes enfrentavam inúmeros desafios para divulgar o seu trabalho, entre atuações, participações em projetos coletivos e sessões de freestyle. 3 foi construindo um espaço e tornando-se uma referência para muitos jovens amantes da cultura hip-hop. Ao longo da sua trajetória, destacou-se pela forma como utilizava as rimas para entreter, provocar reflexão e demonstrar habilidade técnica. Muitos fãs recordam as suas participações em músicas coletivas e apresentações ao vivo, onde o improviso e a energia em palco eram características frequentemente mencionadas.

Com o passar do tempo, o seu nome continuou ligado a importantes iniciativas do rap moçambicano, contribuindo para fortalecer uma cultura que hoje ocupa um lugar de destaque no panorama musical do país. Independentemente das diferentes versões que possam existir sobre determinados momentos de sua carreira, há um aspecto que reúne consenso entre muitos seguidores do hip-hop nacional. 3H é um dos artistas que ajudaram a escrever as páginas importantes da história do rap moçambicano. E a música que ecoa nos nossos ouvidos é... Calma aí, espera aí...

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0: 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Estamos de volta, amigo ouvinte. Este que é o seu magnífico Ritmo Jovem, antena da Rádio Moçambique, em sua provincial de Gaças. Tivemos a acompanhar, amigo ouvinte, a rubrica Hip-Hop da Minha Terra. E nós damos continuidade com este nosso barco. Afivelo, bem, sou sinto, amigo ouvinte, porque este programa é para a juventude. E queremos agora convidar o nosso grande convidado. Chegou, tivemos informações de que chegou e nós queremos bater este papo com ele. Energias positivas, gente. De lembrar, amigo ouvinte, que a proposta de conversa de hoje tem a ver com a mentira que nos contaram ou a mentira que nos venderam. A busca pela vida perfeita. De que mentira este jovem fala? E qual é a vida perfeita a que ele se refere? Será que falamos de ter um carro, uma casa bem feita, acordar de manhã, tomar um bom chá, aliás, um bom mata-bicho, comer uma boa comida? De que mentira e de que vida perfeita ele se refere? Ou se é acordar todos os dias, eu, por exemplo, acordar ao lado do meu quarto, um estúdio, acordo, falo com um amigo ouvinte, saúdo a ele, na hora do mata-bicho, coloco uma música para o mata-bicho. Será que é esta vida perfeita que se refere? Milarte, bem-vindo à Rádio Moçambique, bem-vindo ao programa de Nato dos Machopas e dos Machanganas. Este é o programa feito de jovem para jovem, que nós conversamos de tu para tu. E a conversa de hoje tem a ver com mentira. Antes mesmo de saudar, antes mesmo de cumprimentar o nosso pessoal, qual é a mentira que ouviu hoje e que acha que nós devemos dar porada?
1: Desculpe, meu amigo Eldon, mas infelizmente terei de contrariá-lo. Eu não podia vir aqui e não saudar a si.
0: Exato.
1: Primeiro, e aos ouvintes. Gostava primeiro de agradecer o convite. É uma grande honra vir para aqui e conversar entre jovens sobre um tópico muito interessante.
0: A mentira ou a verdade que nós tanto buscamos e esta vida perfeita que tanto procuramos.
1: Exatamente. E como queremos logo, estamos com muita pressa, queremos logo ir
0: direto ao assunto,
1: podemos começar assim. Como é que eu vou vos explicar? Esta mentira eu descobri há muito tempo.
0: Okay.
1: Começou com coisas pequenas, quando eu, os meus irmãos, os meus primos, os meus amigos discutíamos. Víamos um carro bonito na rua e ficávamos tipo, ah, não, quando eu crescer eu quero ter aquele carro. Não, eu quero de ter, eu quero ter.
0: E perdiam horas ali na estrada a contar os carros bonitos.
1: A contar os carros bonitos, os carros que nós já vimos de ter, as casas que nós já vimos de ter, as viagens incríveis que nós já vimos de fazer. Eu achava isso muito bonito. Uhum. As crianças já sonharem, era tudo muito bom. Íamos a uma festa de família, nos perguntavam, o que tu queres ser quando cresceres? Ah, eu quero ser astronauta, eu quero ser não sei o quê. E sempre havia essa imaginação de uma vida perfeita. Eu queria ter uma casa cheia de carros, uma garagem cheia de carros, acordar todos os dias, entrar na minha piscina aquecida de vista, de frente para uma vista deslumbrante. E ficar
0: comer
1: ali.
0: Uma lula.
1: Exatamente. Pensava nisso. Só que depois parei para pensar. Eu quero ter uma garagem cheia de carros.
0: Okay.
1: O meu irmão quer ter uma garagem cheia de carros. Todos os meus amigos querem ter uma garagem cheia de carros. O neto dos machopes e dos machanganas quer ter uma
0: garagem cheia de carros.
1: Todos nós queremos uma garagem cheia de carros. Mas será que é possível todos nós termos essa garagem cheia de carros?
0: Eis a pergunta.
1: E eu, como gosto de fazer perguntas, essa ficou a ecoar na minha mente por muito tempo.
0: Ok.
1: E outra que me surgiu é, afinal, quando é que vai chegar a minha vez?
0: De ter essa garagem
1: cheia de carros. Quanto mais eu pensava nessa pergunta, eu pensei que talvez não pudesse chegar. Da mesma forma que todo mundo quer, todo mundo vai atrás disso. Nós andamos constantemente atrás de um sonho, atrás dessa vida que eu acabo de descrever, uma vida perfeita, em que eu acordo sem nenhuma preocupação e faço tudo o que eu bem entender.
0: É como se o dinheiro já estivesse ali à espera de ser recebido por nós.
1: Então, por pensar nisso, eu comecei a perceber que talvez a culpa não seja nossa. Nós não somos proibidos de sonhar.
0: Okay.
1: Nós podemos sonhar com tudo o que nós quisermos. Mas talvez o problema comece mais cedo. Talvez nós tenhamos sido vendidos uma mentira. Uma mentira extremamente atraente, uma mentira que parece positiva, uma mentira que é repetida por celebridades, empresários, influenciadores, políticos, professores, livros de autoajuda. Todos esses dizem o seguinte: que todos nós estamos destinados à grandeza, que todos nós somos especiais, que todos nós podemos tornar-nos extraordinários e que, se trabalharmos o suficiente, pensarmos positivamente e tomarmos todas as decisões corretas, um dia alcançaremos finalmente a vida dos nossos sonhos. A vida perfeita, a vida de sucesso, a vida plenamente realizada. A triste realidade, Elton, é que isto não é verdade. Okay. Não podemos todos ser perfeitos.
0: Espera, eu aqui já estou... meio que encabulado. Esta mentira é feita no seu todo pela sociedade.
1: Exatamente.
0: De uma vida que eventualmente achamos que pode ser alcançada por todos.
1: Por todos.
0: Mas nem todo mundo, segundo Miller, está destinado à grandeza.
1: Exatamente. O problema é que quase ninguém para para pensar que esta questão é, na verdade, extraordinária. Pense comigo, eu tenho uma cabeça,
0: okay.
1: Tu tens uma cabeça, todo mundo tem apenas uma cabeça, e ter uma cabeça é algo completamente normal e nem um pouco surpreendente, porque é o mesmo para todo mundo.
0: Exato.
1: Se todos nós fôssemos extraordinários, então, por definição, ninguém seria extraordinário. Mas ainda assim, muita gente continua a perseguir exatamente uma versão de si mesma que é mais rica, mais inteligente, mais confiante, mais feliz, mais bonita, incrivelmente excepcional em todas as áreas da vida. Uma versão que, de alguma forma, conseguiu eliminar todos os problemas de sua vida. Mas e se essa for a armadilha? E se a razão pela qual pessoas vivem ansiosas, frustradas e constantemente insatisfeitas não for porque realmente estão a falhar, mas porque estão a tentar alcançar algo que simplesmente não existe?
0: Yeah. Sabe, essa questão de mentiras, não mentiras, surge mesmo porque os nossos pais ou a sociedade no seu todo quer talvez criar uma visão diferente à juventude. Epa, tu não podes desistir.
1: Exatamente.
0: Continue a lutar. Mas Miller vem aqui nos mostrar que esta vida perfeita que tanto tem apresentado às crianças, aos adolescentes, acaba sendo sufocante, porque o jovem descobre, meia volta, eu não estou a conseguir alcançar aquilo que o pai disse que eu havia de alcançar no futuro.
1: Exatamente.
0: O que é que eu hei de fazer para poder alcançar isso? Qual é, o que é que Miller viu no seu todo que fez com que acabasse por apresentar este tema, por falar deste assunto? O que é que mais lhe inquietou?
1: Bom, eu primeiro comecei a notar que o que é que acontece quando nós realmente queremos alguma coisa? Nós sonhamos, temos objetivos na vida.
0: Okay.
1: O problema dos objetivos, é muito bom ter planos, é muito bom traçar um plano e ter um destino. O problema é que nós olhamos simplesmente para o destino. Nós paramos de olhar para o processo, nós olhamos simplesmente para o topo da montanha e nos esquecemos que aqui há um caminho.
0: Yeah, que deve ser seguido.
1: Exatamente. E nós olhamos para o caminho como se fosse o problema. É isso que a sociedade nos ensina, a olhar simplesmente para o topo da montanha onde tudo será perfeito. O problema é que nunca vamos alcançar essa perfeição, porque, olha, de todos as conquistas que nós conseguimos, nunca nenhuma delas é a final.
0: Yeah. Sempre vai existir outra.
1: Os problemas... Deixe-me que eu vos dê um exemplo. Podemos ter um nome aleatório, João, José, Manuel, Manuelito. Podemos escolher Manuelito. É um nome que engraçado. Apareceu, desculpa o Manuel aí em casa que está a ouvir isso.
0: E o técnico aqui na rádio é Manuel Antônio.
1: Então, o Manuelito é uma criança na escola primária que a coisa com a qual ele está mais ansiosa e preocupada é sobre crescer e chegar na escola secundária. Só que quando ele cresce, chega na escola secundária, ele descobre que, não, agora ele tem outro problema. Tem que estudar para poder graduar. Só que finalmente ele consegue graduar, só que agora ele descobre que tem que fazer exames de admissão para entrar numa universidade.
0: Yeah.
1: Ok, ele consegue resolver esse problema e termina o curso. Só que agora descobre que tem que procurar um emprego.
0: Agora tem que concorrer.
1: Tem que concorrer. Mas ainda assim ele consegue resolver esse problema e encontra o emprego. Só que agora o problema é daquele boss dele que grita com ele toda hora e o salário que não vale de nada.
0: Exato.
1: Mas ele consegue resolver esse problema. Ele agora é um dirigente, ele agora está bem da vida.
0: Uhum.
1: Só que Manuelito tem que liderar a equipa. O problema dele agora é em coordenar a empresa.
0: Gerir as pessoas.
1: Exatamente. Ele consegue abrir um negócio. Manuelito agora é um grande empresário. Só que ele ainda tem um problema de manter o negócio vivo.
0: Yeah.
1: Inovação, vendas.
0: Quer dizer, os problemas não acabam.
1: Os problemas não acabam. E como Manuelito, muitos de nós pensam que o gol, o objetivo da vida é procurar uma vida sem problemas.
0: Yeah.
1: Só que se pararmos para pensar, os problemas na vida, eles não acabam. Eles simplesmente mudam de figura. E é aqui onde está a coisa.
0: Uhum.
1: A vida não é um processo de eliminar problemas.
0: Yeah.
1: A vida é um processo de trocar de problemas. Uma vida sem problemas não é só improvável, é impossível. Então nós não podemos ficar tristes, não podemos focar simplesmente no objetivo, porque se encontrarmos um problema, nós não vamos conseguir resolvê-lo. Nós vamos achar que aquilo é um obstáculo que vai nos impossibilitar de prosperar.
0: Então, Melarte quer nos dizer que nós temos de parar de imaginar ter esta vida perfeita.
1: Exatamente. Nós temos de parar de pensar que a vida vai ser perfeita e pensar que a vida vai ter problemas. Porque okay, quanto mais nós fugimos da negatividade, eu não estou a dizer para nós não termos sonhos, nós não sermos objetivos.
0: Uhum.
1: Não é para deixarmos de ser otimistas, mas talvez sermos um pouco mais realistas.
0: Yeah, encarar a vida como ela é de verdade.
1: Como ela é.
0: Yeah, será
1: talvez,
0: que...
1: uhum. Talvez seja isso que o crescimento realmente significa. Nós crescermos e entendermos que existem problemas, sim. Os obstáculos estão sempre lá. Mas eu não estou à procura de uma vida onde os obstáculos não existam. Estou à procura de uma vida onde eu tenho motivos suficientes para lutar contra esses obstáculos.
0: Okay.
1: Então, o segredo está em sonhar em resolver problemas e não em sonhar em não ter problemas.
0: E como é que nós podemos substituir o perfeccionalismo que nós tanto procuramos e passarmos a pensar na vida como ela é de verdade? Porque a grande questão reside aí. Se eu, Elton, já tenho em mente que os sonhos que eu tanto quero devem simplesmente resumir-se no sucesso que eu vou querer. Olha, eu quero ser uma figura internacionalmente e mundialmente conhecida no mundo da comunicação. Mas passo por problemas.
1: Uhum.
0: Mas eu todos os dias digo, amanhã eu vou fazer um programa melhor porque quero ser visto. Resultado? Negativo. Ninguém viu aquilo que o Elton fez. Poucas pessoas viram. E das poucas pessoas continuam a fazer o quê? Epa, continua, força, tu chegas lá um dia. Como é que nós podemos fazer isso?
1: O Elton deve continuar a tentar. Ele deve estar decidido de que eu quero chegar àquele ponto. O que o Elton deve fazer é olhar para qual é o caminho necessário para chegar naquele ponto. E ele não focar em ser mundialmente conhecido. Claro, o objetivo está lá definido, mas no seu dia a dia, o que deve lhe motivar é... Se eu quero chegar lá, a cada dia eu devo fazer um programa melhor. Para fazer um programa melhor, eu devo acordar cedo e planificar.
0: Uhum.
1: Acordar cedo não é bom, é um problema. Então, tu vais escolher qual problema tu queres.
0: Se é acordar cedo.
1: Se é acordar cedo.
0: Ou continuar a dormir.
1: Ou continuar a dormir.
0: Yeah.
1: Então, o Eldon deve, todos os dias, traçar um plano de resolver pequenos problemas, porque se ele focar simplesmente em ser mundialmente famoso, ele há de ver que nunca vai alcançar o objetivo. E se ele aprende a amar simplesmente o topo da montanha, ele não vai aprender a amar o processo.
0: Yeah. Então é importante que nós saibamos amar o processo.
1: O processo.
0: Porque é esse processo que vai nos tornar os tais ditos famosinhos, entre outras palavras, ou alcançar esse tal perfeccionismo que nós tanto procuramos. Uau, é uma conversa mesmo enriquecedora com o Melarte Simbinder relativamente à mentira que nos contaram, ou à verdade assim que é, que nos contaram, a busca pela vida perfeita. E antes mesmo da gente avançar para outra rubrica, Melarte, o que é que dirias à juventude? Esse programa que é feito de jovem para jovem.
1: Exatamente.
0: E nós somos ambiciosos,
1: principalmente
0: os moçambicanos. Olhando para a realidade do país, como é que nós podemos lidar com esse profissionalismo? Eu sei, aqui já não vamos querer subir necessariamente para a questão de querer ter uma vida perfeita. Eu agora estou a voltar para a realidade que o meu país apresenta. E eu sei que por mais que estude, não terei aquele emprego. Uhum. Como é que eu devo lidar com isso?
1: Bom, quando eu falo sobre focar em resolver problemas, uhum, eu falo sobre escolher aquilo que
0: é importante.
1: Desafios, okay, que vão te levar a algum sítio que faça sentido. Então, se eu vejo muitas limitações, não há limitação que não tenha solução.
0: Okay.
1: Claro, nós estamos num contexto em que há poucas oportunidades e isso depende da sorte de cada um. Mas a força que alguém, que uma pessoa que acredita que eu posso tentar, uhum, e não conseguir, essa pessoa, eu acredito que essa pessoa tem mais força do que uma pessoa que está simplesmente nas nuvens. Está a achar que eu posso conquistar o mundo. Então, a questão não é não sonhe.
0: Yeah.
1: A questão é sonhe com os pés no chão. Uhum. Saber que eu quero aquilo e eu hei de fazer tudo o que eu posso para aquilo. Mas se eu tenho ciência também de que o que eu quero é possível não alcançar, se eu não alcançar, a queda será menor.
0: Uhum.
1: É mais fácil eu cair e levantar de novo do que aquele que está simplesmente a imaginar que é capaz de conquistar o mundo. Quando ele não conquista o mundo... Oh,
0: se fila.
1: Começa a culpar os outros. Ah, porque nesse país eu faço tudo, não sei
0: o
1: quê.
0: Não sou visto.
1: Ah, a culpa é daquele meu vizinho invejoso. Ah, aquele mãe dele loia. Ah, yeah, porque não sei o quê.
0: Já começam os problemas.
1: Começa a culpar a todos. Por yeah, isso, nós, o conselho que eu vou deixar para jovens:
0: uhum,
1: sonhar com os pés no chão. Sabermos que os dois resultados são possíveis. E eu vou fazer de tudo para que saia o resultado que eu quero. Mas não que simplesmente é esse o resultado que há de vir. Pode não vir.
0: E você aí em casa, qual é o seu comentário quanto a este tema? A mentira que nos venderam, a busca pela vida perfeita. Devemos ou não devemos sonhar em querer ter aquela vida de luxo? Essa é a pergunta que nós podemos deixar para o amigo 20. O nosso convidado aqui está mesmo a depenar, não está a poupar. Devemos tirar os pés das nuvens. Dizem, eu Eno, tira o seu cavalinho das chuvas, das chuvas em que é, tira esse cavalinho da chuva, volta à realidade, encare a vida como é de facto. Uau. Vamos voltar, conversa com o Milard Simbine, vamos agora para a rubrica Novidades Nacionais e Internacionais. Queremos nos manter informados sobre a vida das nossas celebridades e nós voltamos para continuar a conversar sobre este assunto interessantíssimo. Mas antes, vamos, amigo 20, acompanhar esta grande rubrica e essa instrumental acompanhar aqui é do grande Jimmy Júlio, um cheirinho só. Vamos agora, amigo 20, acompanhar esta rubrica Novidades Nacionais e Internacionais. Voltamos já já para a nossa conversa. Não saia daí. Amigo 20, bem-vindo a mais uma edição da rubrica Novidades Nacionais e Internacionais. Vamos agora espalhar a atualidade nacional. Os artistas moçambicanos Pedro Guerra e Twenty Fingers lançaram na passada segunda-feira, 1 de junho, a nova música intitulada Tem Química. Esta recente produção está disponível apenas em formato áudio. A canção enquadra-se no género kizomba e aborda temas como o amor, a confiança e os desafios que os relacionamentos enfrentam diante das influências e opiniões externas. Ao longo da música, os protagonistas reafirmam a força do sentimento que os liga, defendendo que a verdadeira conexão afetiva é capaz de superar obstáculos e resistir às adversidades. Importa destacar que esta é a segunda música lançada por Pedro Guerra em 2026, depois da divulgação do trabalho audiovisual Tá Te Trair. Já Twenty Fingers tem mantido uma presença ativa no mercado musical ao longo do ano, atrás de diversos lançamentos que reforçam a sua ligação a Kizomba e El Zouk. A nova colaboração surge também após a apresentação do primeiro episódio do projeto Minha História, lançado em maio do corrente ano.

A cantora moçambicana Yada Angel apresentou oficialmente a sua mais recente obra musical intitulada Nos Matam Porquê, uma canção de forte caráter social que chama a atenção para a violência contra a mulher e o feminicídio. O lançamento marca igualmente o anúncio do primeiro álbum da artista. Mais do que uma simples música, Nos Matam Porquê surge como um apelo à consciência coletiva, questionando a persistência da violência baseada no género e incentivando a sociedade a assumir uma postura ativa na defesa dos direitos, da dignidade e da vida das mulheres. Com uma interpretação carregada de emoção e significado, Yada Angel dá voz à história de dor, coragem e resistência. Está disponível nas principais plataformas. Lançado através do canal oficial.

0: Pois é, amigo ouvinte, devemos acompanhar a rubrica Novidades Nacionais e Internacionais e a conversa com o grande Melard Sembini continua, porque estamos mesmo agora a correr com o tempo. O nosso programa já chega à sua reta final. Mas antes de encerrar este programa, é importante que nós coloquemos aqui que o nosso convidado assim que responda algumas questões relativamente a esta nossa conversa. E vamos, amigo ouvinte, primeiro voltar à questão da mentira ou da verdade que tanto nos contaram. E a questão que reside, Melerte, é: será que estamos a perseguir os nossos sonhos ou as expectativas dos outros?
1: Bom, esse é outro grande tópico.
0: Uhum.
1: Se eu abrir os status hoje e encontrar um amigo meu que acaba de comprar um Rats, eu encontrar um colega meu que voou, foi para sei lá onde, isso vai de alguma forma mexer comigo. Eu vou começar a me menosprezar ou a não me achar suficiente. Por quê? Porque alguém com a mesma idade que eu conseguiu algo que eu tanto queria
0: E não conseguiu.
1: e eu não consegui. Então, é aqui onde nós devemos começar a pensar que todo mundo está em circunstâncias diferentes. A vida não é linear, a vida não é igual para todos nós. Há quem nasceu em contextos mais favorecidos. Isso não é bom, não é, mas é a realidade. No mundo ideal, não seria bom que isso acontecesse. No mundo ideal, seria bom que todos tivéssemos as mesmas condições e fôssemos iguais.
0: Exatamente.
1: Mas nós não vivemos no mundo ideal, nós vivemos no mundo real.
0: Yeah.
1: E no mundo real, isso não acontece. Então, o que é que nós devemos fazer? Parar de olhar para os outros e nos cobrarmos aquilo que os outros querem. A nossa competição deve ser conosco mesmo. Eu devo competir comigo mesmo. Então, ao invés de perseguirmos aquilo que os outros consideram significativo, a cada dia eu devo tentar ser um pouco melhor que ontem.
0: Exato. E mesmo para concorrer à reta final da nossa conversa, as redes sociais mostram a realidade ou apenas os melhores momentos das pessoas? Porque esteve aqui a falar de artistas que têm mostrado a questão do lifestyle. Essas redes sociais, o que é que mostram, afinal de contas, para a juventude, para que a gente possa parar de beber essa verdade que nos foi vendida?
1: Bom, na verdade, as redes sociais contribuem para muita coisa boa para a sociedade. Só que nessa questão de comparação é que nós costumamos ver muitos problemas. Tem causado depressão para certas pessoas.
0: Exatamente.
1: Então, tudo é uma faca de dois gumes. Tudo pode ser bom ou mau. Eu não diria que o problema está nas redes sociais. O problema está porque as redes sociais motivam algumas pessoas a perseguirem aquilo que realmente querem. Descobrem que querem quando vem outra pessoa a conseguir. Então, eu não diria que o problema é com as redes sociais, e sim em como a pessoa recebe aquilo que vê lá. Então, em vez de
0: Exato.
1: mudar, porque nós não vamos conseguir mudar aquilo que é transmitido lá, cada um de nós pode mudar como recebe aquela informação.
0: E nesse sentido, é possível sim ou não ser feliz sem ter a vida considerada perfeita?
1: A partir do momento que eu sinto que eu consigo realizar os meus objetivos, consigo alcançar tudo aquilo que eu planifiquei para mim mesmo, não há motivos para eu não ser feliz. Se eu consigo resolver todos os problemas que aparecem, claro, não todos. Não é possível resolver todos os problemas, pelo menos os que estão dentro do nosso controle. Falo de quê? Se eu sou uma pessoa que está a ter notas baixas, eu posso escolher o problema de continuar a ter notas baixas ou escolher o problema de acordar todos os dias muito cedo ou ficar noites acordado a estudar. Posso escolher o problema de perseguir pessoas mais inteligentes, pedir explicação. Posso escolher destes dois problemas, mas claro, existem problemas que estão fora da nossa bolha de controle que nós não podemos controlar. Então, esses nós não temos como mudar. Mas
0: Exato.
1: dentro dos problemas, dentro do nosso controle, nós devemos escolher o que resolver. E se resolvemos problemas significativos, nós seremos felizes. Então, sim, é bem possível ser feliz fora de uma vida perfeita, porque eu duvido que tu possas me trazer aqui uma pessoa que diz que tem a vida perfeita, sem problemas, uma vida em que ele não pensa em nenhum problema.
0: Se até o Elon Musk tem isso.
1: É um exemplo que eu gostaria de dar. Um homem que não consegue comprar pão, não tem dinheiro suficiente para comprar pão. E um homem que não consegue guardar dinheiro suficiente para
0: Para comprar
1: comprar uma
0: pão.
1: Lamborghini, têm exatamente o mesmo problema. Um problema de dinheiro.
0: Yeah.
1: A única diferença é que um dos problemas é bem melhor de ter do que o outro. Então, é aí onde está a diferença. Todo mundo tem problemas. Nós só temos de escolher os problemas que nós queremos ter para a nossa vida.
0: Estamos mesmo a correr com o tempo, Miller. Tens estas de últimas considerações. O que é que dirias aos meus bradas lá em casa? Que tanto sonham em ter uma vida perfeita e acabamos mesmo nos decepcionando relativamente a esta vida porque não alcançamos. Como dizias, não estamos preocupados em querer enxergar o topo e não o percurso.
1: Uhum. Então, mesmo em jeito de conclusão, eu quero falar consigo, amigo ouvinte. Se tu és uma pessoa que sonha em ser melhor, que sonha em prosperar, deixa de focar simplesmente no topo da montanha. Foca-te no percurso. Aprenda a amar a escalada. Não porque a escalada seja fácil, não porque seja agradável, mas porque é lá onde nós realmente crescemos. É durante o percurso que nós caímos, que nós levantamos, mas que sempre continuamos. E se nos focarmos simplesmente no resultado, o mais provável é que nós não consigamos aquilo que nós queremos. Então, vamos aprender a não procurar uma vida sem problemas, mas rezar por uma vida cheia de bons problemas. Porque a felicidade surge quando nós resolvemos problemas significativos. Uma vida sem problemas nós não vamos conseguir ter. E os problemas fora do nosso controle, nós não temos o poder de decidir o que acontece ou não na nossa vida. Mas pelo menos dentro daquilo que nós podemos escolher, vamos sempre escolher o melhor problema. Agora fique a refletir. Qual é o tipo de problema que você quer ter em sua vida? É isso.
0: E amigo ouvinte, vamos hoje fazer uma ponte para encerrar o nosso programa, correndo para a questão chave deste programa, que sempre nós deixamos ficar uma reflexão. Às vezes puxamos o ouvido do ouvinte, às vezes assim que é mesmo para chamar a razão. A mentira que nos venderam, a busca pela vida perfeita, foi a proposta para a conversa de hoje. E nós estamos mais preocupados hoje em querer enxergar o topo e não o nosso percurso, já dizia o nosso convidado. Vivemos numa sociedade que nos ensinou que a felicidade está sempre no próximo passo, já dizia o nosso convidado. Epa, alcance, amanhã você consegue. E o próximo passo pode ser o próximo salário, a próxima conquista. Próximo relacionamento, que é uma outra coisa também, que são os relacionamentos. Na próxima oportunidade, e para lá vai. Disseram-nos que quando alcançássemos tudo isso, finalmente seríamos felizes. É o que tanto nos disseram. E olha, já consegui tudo. Mas esquecemos que por detrás dessa felicidade teremos um outro problema. Como é que nós vamos encarar esse problema? Como é que você consegue lidar diante das adversidades? Mas a verdade é que a vida perfeita não existe. Eu sonho em ter uma garagem cheia de carros. Como é que eu farei para ter essa garagem cheia de carros? E depois de eu ter, o que é que eu farei depois? Estarei numa vida perfeita? Não. Portanto, nós queremos refletir hoje. Quantas decisões, quantos sonhos e oportunidades tem adiado você em casa porque está à espera do mundo perfeito? E se esse momento nunca chegar? E se a vida estiver a acontecer agora? E se o mundo acabar agora? O que é que fará? A quem vai culpar depois? Que fica a reflexão. Não adie os seus planos. Não pense em ter uma vida perfeita. Pense em resolver aquilo que está naquele exato momento. Cuide da sua vida naquele instante. Resolva a sua vida naquele instante. São exames. Lute para resolver os exames. Depois dos exames, outros problemas virão assim sucessivamente. Trabalhemos para conquistar a nossa vida como deve ser. Não sonhe em ter uma vida perfeita, porque a nossa autoimagem também acaba sendo comprometida por conta deste perfeccionalismo que nós tanto procuramos. Nós vemos fotos de modelos perfeitas nas redes sociais, nas revistas, e nós pensamos, eu também quero ter um rosto como aquele. Mas esquecemos que por detrás daquele rosto perfeito existem designers. A quem manipula aquelas imagens? Cuide-se, porque a sua saúde mental e emocional depende de si. Não existe vida perfeita. Até para a semana com mais um programa do Nato dos Machopas e dos Machanganas aqui na Rádio Moçambique, emissor provincial de Gaza. Eu volto terça-feira às 10h10, amigo 20, com mais um mundo de entretenimento. E sempre que eu disser o Atuá, aí em casa diga, Tuana não é não. O Atuá, Tuana não é não. Tchau, tchau, senhoras e senhores, meus grandes amigos e a todos os papás que estiveram a acompanhar o programa. Esperamos que tenham seguido à risca mesmo aquilo que é o nosso ritmo. Tchau, tchau. Até para a semana, família moçambicana. Fui.
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0: a Derito Lipan. Boa tarde.
1: Boa tarde, Ivan Obdias e ouvinte. O presidente da República defende que o país deve mobilizar esforços para o estabelecimento de capitais temáticas para o desenvolvimento equilibrado do setor do turismo. Daniel Chapo defendeu este posicionamento hoje na cerimônia de abertura da quinta edição do Presidential Golf Day, First Lady Golf Classic and Kids Golf Series, que têm lugar na cidade de Maputo. O presidente da República disse que em 2025 o setor do turismo recebeu cerca de 1,2 milhões de visitantes. Cifra que reforça uma trajetória de recuperação e crescimento acima dos níveis registrados nos anos anteriores.
2: Somos um país com mais de 2.700 quilômetros de costa, banhada pelo Oceano Índico, com ilhas de rara beleza mundial, parques naturais de referência internacional, uma rica diversidade cultural e gastronômica e uma população jovem, dinâmica e empreendedora. Poucos países no mundo podem oferecer, numa experiência, praias paradisíacas, águas cristalinas, reservas de fauna bravia, património cultural invejável, gastronomia singular e hospitalidade genuína. É esta combinação única que queremos transformar numa vantagem competitiva para o desenvolvimento deste nosso belo Moçambique. É por isso que olhamos para o turismo não apenas como um setor económico, mas como uma plataforma de transformação nacional capaz de gerar emprego, principalmente para a mulher moçambicana e a juventude, que são a maioria da nossa população, estimular o empreendedorismo, atrair investimento, fortalecer as nossas comunidades locais e promover a imagem do Moçambique além fronteiras.
1: Ainda hoje, o chefe do Estado participa no jantar oficial da gala Presidential Golf Day e First Lady Golf Classic deste ano. Maputo acolhe a partir de amanhã a 5ª Conferência Nacional das Comunicações, subordinada ao lema Comunicações como pilar da transformação digital em Moçambique, conectividade, inclusão e resiliência. O comunicado recebido na nossa redação indica que a atividade é promovida pelo Ministério das Comunicações e Transformação Digital através da Autoridade Reguladora das Comunicações, que tem a duração de 2 dias. De acordo com o documento, a conferência insere-se no contexto dos esforços do governo para acelerar a transformação digital do país, afirmando-se como uma plataforma de reflexão e partilha de experiências sobre os desafios e oportunidades do setor. O secretário-geral da Frelimo saúda a institucionalização da Feira Económica de Nampula como um evento que vai catapultar a melhoria das condições de vida da população. Shaquille Abubakar salientou que há necessidade de reinvenção das províncias para a promoção do desenvolvimento local. Shaquille Abubakar falava este domingo aos membros e simpatizantes da sua formação política à sua chegada em Nampula, a convite do governo provincial para participar da Feira Económica de Nampula, que arranca esta segunda-feira.
3: É uma feira bastante importante e vem responder àquele que tem sido o chamado do nosso presidente, o camarada Daniel Francisco Chapo. As províncias têm recursos, têm capacidade e têm a obrigação de se reinventar para promover o desenvolvimento local. Por isso é que nós viemos testemunhar, viemos encorajar a província de Nampula para que este caminho que estão a seguir, este caminho que estão a desenhar com a FENA, possa resultar na melhoria de condições de vida da nossa população.
1: O secretário-geral da Frelimo saudou na ocasião a institucionalização da feira económica, que, na sua opinião, vai catapultar a melhoria das condições de vida da população. E a província de Cabo Delgado realiza esta segunda e terça-feira já a sua Conferência Internacional sobre Industrialização e Agronegócio, com um diagnóstico claro sobre a urgência de fortalecimento do seu parque industrial. Atualmente, o parque industrial da província é caracterizado pela forte predominância de micro e pequenas indústrias de transformação. O diretor provincial da Indústria e Comércio, Alson Banz, destacou que a moagem de milho, panificação, carpintarias e a produção de sal continuam a liderar o tecido empresarial de Cabo Delgado. O único pecado de Dom Jaime é o título da obra lançada, a título póstumo que reflete o contributo do antigo arcebispo da Beira na busca de paz e reconciliação nacional. A obra, da autoria do jornalista Gabriel Mukutubua, procura eternizar o legado do prelado, falecido em 2016, cujo papel nas negociações que conduziram ao fim da Guerra dos 16 Anos foi preponderante. O lançamento está previsto para julho na cidade da Beira. Breve nota do estrangeiro, o primeiro-ministro britânico Keir Starmer deverá apresentar a sua demissão esta segunda-feira e definir um calendário da sua saída. A saída de Keir Starmer já era conjectada por vários jornais locais devido à forte pressão por parte dos deputados trabalhistas. O prefeito da Grande Manchester, Andy Burnham, é o nome mais provável para a eventual sucessão de Keir Starmer. Foram as notícias das 14 às próximas, quando forem 18 horas.

Vinóculos, a neta atrasada, atenção, Chiquinho, tenta remate, já está na alguém. Ferreira, atira.

passo a certeza da nossa vitória. E com o do Costa do Sol, a certeza da nossa vitória. 15 horas nem 6 minutos. 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

Alô, Carlos? Carlos, se vende?

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1: 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Até uma canhessa bola, candela, cano, outro campo de bicho. Caca também, Zequela, Yamquela, já acabou a bola, preto bola, tá batata. Estamos aí em sua chifua. São Beli, guardarei desde o Anca, o Ferro Verde. Vale pera aí na paizinho. Paizinho, não tá nem bola. Até uma canhessa bola, anda bango, já que o Chico meteu ela com comba, ali está com. Vai pela com o Zuleino, vai Ferro Verde ali, Beli. E na quando vai humilhar a 1-0, o tanto que bola, se tu me ganhou a Ferro Verde, ele bela, já o papo olha, bola, peta bola, mas quando ele vai peta nengue, nuna o Ferro Verde Maputo, também vai, vale 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Ezequiel é a minha uga, aquela bola que é jeitoso, jeitoso aperta, fuma olho, bola vai iniciar, vai ter que ir para casa do mundo, aperta a bola, vai ter que ir para a beira. Ele é ferro, ferro, ele é beira, canta pela bola, não tem lugar. E aí, um beijo, uma pangana, ele, o tanque que é bola, e a fama ferro, ferro, ele é beira, vai apontando. Atramos a bola, andai com uma gandela, aquele tipo bola, do bola com uma gachessa, ele. Cabe o gamo, você saca a bola de antago. 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Na tumba, você não quer mais. O galão está capaz de catiço. Sim, você não quer. A conquista bola que ele quer jeitoso. Jeitoso, você não quer apertar dele, que nem no outro campo de vida, para essa bola daquela machine. Ele está no que é uma puta. Aí você saca a bola, você saca. O velho, onde está o ferro verde, uma puta, ele é. Lucky. Lucky, você não quer apertar a bola, mas ele tem bola de gama, que é lusa, você acha que vai ter aí uma puta. 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
1: Sai, sai,
0: sai. 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
2: da Moamba, falando-nos do ponto de
0: Júlio Mavota.
2: Doenças que têm assolado este distrito neste ponto da província de Maputo.
0: Está aqui lá, a campo e a Afrin.
1: Bom, ali na Afrin, ele está 32 minutos. O Tânico é a Anjoa, ali o ouro. O Bindu lá está a 1-0. O cara está a Ferro Vero, a Libera Golo. A minha escola está a Daio. Lá na Nicola está a Lissabonta, o ouro a Ferro Vero, a Libera. Quase conta para o governo que está a caça lá, vai coma 1-0, leva o milho da caia. Também que só se bola de inúmero, se você cometer a Maputo, vai te cometer lilo, vai te lamber, então a beira, bunha com a bola, vai ter que a Maputo, bola de dinda. Ele é que vai a beira, até que a bola, até que ele até uma ganhante, ele quer não ficar bandida, pula a bola, já que ele é lilo, é beira, beira, vou falar, ele pula com o campo, só também que bola. O singularzinho, Nancy, Nuna, o Ferro Verde, Maputo, Zé Luz, até vai ficar de Sangona, ele é um segundo que aqui só. Ah, o filho, ele estava só. O Tânico, Catito Xancona, o Tacaba Ferroviário, viu a Libeira.
0: Júlio, e na Clore Carlos Sibindo, Zama com Sinzissa, Júlio, uma volta, Júlio.
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1: 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Niga cá a 1-0 com o Melela Ferro Vero, a Beira. Ancamado uma puta de Inguissaca de Jomboia, que campeão saiada. E quando eu gamo, eu estava Ferro Vero, uma puta. A Fabuego, e o Cachula, então. Bom, e o Tutu, mano, já que já está. A bola de suca, a Ponteni. Como é que a Ancona, vamos ter o culo. O tanque vai bola de alusa. A Keluene Cabaliza, como é a Keluene Cabaliza, a Keluene Campo. O Comba Cuiala Caminchuma do Gumiala. Bom, a Camarão Tanguta Caima, de Bona Guarzareto, o Ferro Velho, o Abel, daqui Ferro Velho, uma puta. 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
1: já está tocando esse paizinho. Então, que é? Paizinho, né? Olha aquele que já está... Um bem, bem, só se perder uma puta e tem que bola. Ele é full, mas uma coisa já que eu guardei esse Vitor. Vitor, que tem que ir para a bola, joga o miniqueta. Vitor, acho que ele tem a bola, Vitor. Assustando, com uma hora com um taca do Nuno. Do Nuno aí para a bola, e solo, e a cumba bola, já mais foi ele, também o Gamo, a Peira. Passa essa bola de luz, até te cometer uma puta. Do Nuno, a te cometer bola de luz, qual que é essa puta, que um bem, bem, eu acho que é o ferro velho. Uma puta tem que acabar bola antes do que era. E a cumba bola já querendo ficar lá, que lá, que está na minha peça, que está tudo o culo, vai sucindo, vai beira. Vai sucindo, vai aquela bateca. Fala que a companhia que está bola mais bem, ou ele está com o ar, que anda vestido, não na ua, uma puta até que essa. E tudo. A cunha bola já querendo ficar lá, que. E a peça negra, não na ua, beira, a puta de a luz, a puta toma gama, até vai escatir. Xangona na puta acabar. A vaqueira vai ficar o ferro verde, uma puta. Me vou na laque. E vai estar com a escatice que eu também. Escatice, uma puta. Sabe que laque, a cumba bola, a cumba com o cacete no culo. Aí eu me pedi um grande, opta, para a bola, já pedi a pata, um pelo acabar. A beira vai susta. A peça bola, mas ele, uma ulo, também vai ficar a bateca, ruga. E que eles dão uma puta. Aí encaixa o Nuno. O Nuno que tá ligado em mim. Aí bola do Nuno, aquela bola do Belga, Ezequiel. Ezequiel é o que eu e a Muskeli, a Fahili Sampaio, aquela bola da Ezequiel, a peça da bola, aquela bola do Belga, que é o ferro velho, uma puta. Ah, vai, ela não anda fora de luz, aquele ano que tá se cometendo com a ferro velho ali, velho. A cama ula o famba, o ambana na Maputo. Ele está 45 minutos. Manitiba ele está com. É uma. A menina que 2 minutos lá ainda. Manitiba que bata com o cheiro, que é bom. A menina está com o cheiro, mas está. Pode capturar, está chapa com mais minutos. É uma novo. Vem aqui, está. Camaro, tango, está com o imir, está ali, põe nele. Manitiba, como é? Como mundo. Boa aqui. Tu tá ali, quem? Olha, tu fama de uma ferro velho, uma puta, olha, porque ele tá lá, que ali, mal. Tu tá ali, que pula um cama. Ambo pica, vitica, mangalha, mal, outro. Ferro velho, de uma puta, tu tá ali, que guarda, esse paizinho. E na uma, cateca com a bola, que vem até pescar, tipo. Ali, bola. Ali, milho. Vai na escatura que vai, o Pereira 2-0. Abre bola, paizinho. Bola da boia, não tem legal nenhuma tampa de bolsa também, tá o ferroviário, uma puta cega. Aí bola, que tá ninguém com a bola daquele na dumba, tava Ezequiel. Aperta, uma ula da boa na laque. Na comendo laque, acho que eu com a bola, tudo bem. Só não, e laque, acho que eu ia bola. Só que a mão, o cimento lá aí. A boa pista de pista que a gente acatou a ferro velho na pedra. Sabe o que é? E do Nuno da Catista. Eu faço um telefone 2 minutos, certo? O cara que aí me seguiu do Nuno. A gente leva a bola do Nuno. Quase se mexe. A gente mexe 2 minutos e aí, calutaca. Aí me seguiu do Nuno, vamos ter que limpar. Uma boia de mão, aquele mundo que está no mundo, que é uma boia de mão.

sério. Contando que vamos sentir que cartão amarelo, Walter, Ancamalu, Walter, Walter, Pero Verde, Walibeira. 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Escutando que pulou um cama, a bola estava. Estava de piua. Só se vai, vou fazer o velho libero. Escutando que esse dique vai atacar para a bola. A bicho bola, esse dique. 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Vitor, você tem que ir para Maputo, vira aí, Getúlio, você tem que ir embora, a gente já tem que enviar para Sampaio. 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A pera, velho, a pera, puta. 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Pega a bola, ele coloca a Nelson, que ele é Uga, ele pula, que essa bola vai com a Nelson. Vitor, se tem que ir, bola, aí que tá com a Sampaio. 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A pula, bola, já que ele tá jeitoso. Jeitoso aí, menino. 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E no fundo provincial, uma puta, porque ela beira. 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Ancamalu bola, como é que a carne vai ver um carro ferroviário de Maputo? Como é que a bola já machuca ele em Maputo? Como é que a bola já cai em Ezequiel? Ezequiel, a pura bola já que ele vem, que a pele vai ter. E vem ver um carro ferroviário, ver a casa, ver o Moanda, a casa, a casa, todos vamos fazer ele bola. Também não vou ver, vai ter que a bola vai ter, ele vai ter que a pele. A maconha está balizada, vai ter que a bola. Vamos fazer ele bola, de aluga. Um certo magamo. Sim, caiu a ganha um bom piso. 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Também aí na casa de Sapu. A mulher vai estar perto de Maputo. Acho que bola, tem que ir essa cona. Também. Acho que cheguei do bem. Aí me cantamos. A gente tem uma primeira que está com ele só por isso, aquela que anda se quelegue. Anda a ver, a sua abertura. O tanque, bola de uma vez. E gente, só pega a bola, com meio campo e a beira. Espera, você que bota de uma puta, pega a bola de uma vez. A gente bola de uma vez, de uma puta, a gente pega a bola de um carro. O nome dele vai ser o ferver de uma puta, a gente nunca mais aquele aí. A boa pita, aquele aí, me zancango. A minha vida de ali estava uma puta. 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Andilo Mamudo. Até me dá bola e pouco. Aquele será que é o ferroviário. E na Cunene, vai ser o Zaga Getúlio.
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0: treino ia ser um paizinho. 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Vai casar uma beira bateca, vai calçar uma beira uma bidanha, manda o lugar, calçar um... Sabe, um boa pito. Sabe, pito, daí a manga, só com mais ninguém nele. E a mulher, onde estava o Ferro Velho, Maputo, andava na manena. Então, que se pica, tá para escatiço. 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Walter, bola de um que vem, que é a Lusa. O Ferro Velho, Maputo, bateu, agora, tudo que tem, a bola, como é o Sampaio? Sampaio de bola, aperta a bola, esquadra, de algo, não esquece o Sampaio. Ando no fim, que aperta a bola, mas ele, como é o melhor, que é o Ferro Velho. Uma puta, ela entanga, com essa bola de entrago. Então ninguém vai ver o velho, uma puta, vai querer que ele entrago na bola. A babosa de Amazônia, o filho vai ver. Quando ele está numa puta, está cindida. Bora vir com essa caneta. Nacional de Lucas, a gente muda. Tá o filho, aí eu vi o atraso, o entanga, o entanga. Então ninguém, boa pito, abre pito, põe isso aqui, o Ferro Velho, ele veio. O abacaxi com o abacaxi, o Nelson. 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Uga, bora jeitoso. Jeitoso, o afamado, mas tem uma caindo no outro campo de vida. Ninguém lhe comeu campo de beira. 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Mas tem uma caindo no outro campo de vida. 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O Tanque, Nuna, o Beira. 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Ancamalo, bola, como é que é que é o Babilo, onde está o Ferro, que é o Sol, o Ferro Velho. Para ver as bigas, que tem que apertar bola de amacena com aquela jeitosa teca. Jeitosa tem que ir andar mais com ele, vamos que ele se liga, bola com o bico, que tem que ir com aquela numa opera. 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A mulher vai ter o Ferro Velho da beira. Aqui vamos ter uma bola, aqui tem uma bola, Jandela, que essa bola de Antago. Vai ver o Ferro Velho. Na bruca vai niquetar na bola, e tem que ele está com a azucanha, mas tem que essa maré, ninguém vai cantar tudo o couro. A sucílio, jeitoso. E a sucílio, jeito. A juízo vem na casa, a de passa, ninguém vai, jeitoso, maré. Também bola faz o calutilho. Você sabe que bola não vai ver onde o Ferro Velho da beira na oeste. Lá como é que vamos ver onde o Ferro Velho. O Abelha, que eu estou aqui, a bola já vamos usar um belo antes de uma puta, também que bola de jombo, com a caça do Abelha, a bola já luz, a pula de baliza, ele é enca. 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Bom, a mulher do Marcelo Vieira de Maputo. Ela já pega a bola. Canta pelo culo, a calcunha, o abeira, a luta na chicão de bola. A chula, a chula, a chula, a chula, a chula. 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A joga Angela, com como sai que ele é Sampaio, a presa da bola da Ezequiel. Ezequiel, a bola está, a bola. Jeitoso, jeitoso de bola. A bomba da Zota, a gente tem uma peta, a bola mandou, a bola vai ser de Anfago. Bola do Leponteiro. A da Chulula, Luiz. A da Chulula. Ele sente que ele só com a terra, vai ter que ele fala. A bomba da Zota, a gente tem uma outra parte da Angela, a bola está a bela, a gente tem que ficar bem o gato. Passou essa bola, ele foi com uma puta teca. E Ferro Verde. O cara que bola que esse vinho está com a caça jeitoso. O cara é aquela com a bola. O índio é uma puta de cruz de casa. A boa pito. A puta que ele vinha está no cango. 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Ninguém já ali de nós saiu 31, só Ferro Verde Maputo. 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Ankamalo igual vamos. 1-0 vai a Lagosuca. Bola que está ninguém na cabeça, nem com ferro, ela é beira. A Jocalu está calutida, aquela é um saco, né? Bom, mas ele não é uma beira, porque a bola está cansada, um pulo também. O gama de Chico meteu a milingue, né? Eu abri um velho, guardar esse. Vitor, o ferro velho, uma puta. O cachorro da bola fica só com a... Getoso, aperta a bola, não deu que nem nós está fazendo, já faz o ferro velho. Ah, eu digo ele, Nuna Mumbi, não quero ver ele. E ali no Maputo. O Tani que estava chupatista, o Ataca para chupatista está mexendo. E Getoso, o Tani que está com a Riffel. Quais são os pilos onde eu quero ver? E o Nanelson, o Tani que é bola de Amazônia, está com essa. Diz que ela faltou a pelota, diz Nelson na seca. E aí, eu vou te Nelson, o Amaputo, que também estava chatíssimo com a sua. Quero ver a beira. E cantou ele, que também tem bola, o Uga, a bonito. Diz que ele está a bonito. Getoso, que também tem bola, que essa bola esquece a casa do Uga. André também não tem para dizer o Uga, que também aperta a bola, o Maulo, bola de bola, porque ele assustou ele na beira. Bola, que também tem a bola, que também tem a bola, que também tem a bola, que também e uma puta tem essa bola. A concursa bola de Luiz, bola lá com a Nélio Luiz, Nélio Acalutino, Nélio Afandinho, Nélio aperta a bola, uma puta, bola com o Daniel Costa da Nelson, Nélio aperta a bola, já caiu Nélio, Nélio, o Daniel joga nela, Nélio, Nélio Acalutino, aí apontando Nélio, acaba a bola, abre a bola, vai pro filho, vai beijo, vai pro filho, vai chegar a gente que está na dona, vai gente que está fora de Antrago. Não, me levou uma puta, só com a bola, putano, que vai ter que ir para a ferro velho, uma puta. Nelson, putano, aperta a bola aqui, ele não come, ele é Nuna Riffel. Anda se precisando, fica chapa ali na cidade. Também come, ele é um velho, um velho, uma chapa, ferro velho, uma puta, que está com a bola, que é Jesus. Jesus, o que está bola? O meio campo é a beira, para a bola, em campo, cabe fora, o cara está mais cheio de cabaliza, de aluza. Meu, melhoramos, velho, guarda-lhe, e era vivo, sabe? Paizinho. Aperta a bola, paizinho. Bom, hoje é na nele da Guaína. Andando, eu vou Maputo. O Abelha está de pau, melhor a 1 a 0. Fala o que você quer dizer aqui, ela se mata com a bola, faz o nome dele, de novo, até o ferro velho, Maputo. Assim, essa bola já mais cena, o Abelha, vamos sair aqui, Maputo, e a fama. Aí em banco, fica com o que fica com o filho. Olha só que vai ter que ir para Maputo. Aperta a bola, Abelha, né, na sua, com o olho. Vai que essa ambulância é o cerveja da beira, que é o cerveja de uma puta, até que essa bola de antes, agora começa a essa ruga. Ruga aí, galera, na G12. E a mana de bola, que sabe que G12 vai famba. Aperta a bola, com uma olho na ena, com a sua rifa, ele também o gama, com essa ambulância, que não é o cerveja de uma puta, é que essa coisa de bola de antes, agora, a jandela, que bola de essa. Nélio Luiz, faz essa Nelson não bagar bola, mas ele maneira. Faça o filho, vai beira. E a filha de Samaputo, também o Gamo, bola, você é o ferro velho, uma ferro velho e ele beira. Ele é ferro velho, ele beira, pode pegar a bola, dá o passe, passe. Também o Gamo, bola, dá ali, vou beira. Aquela essa bola, passe, vamos liberar a bola, e tem filho que quer beira. Segundo Maputo, bola já tá velho. Ele vai fazer essa bola de amateur, ele vai fazer uma puta que dura na porta do Brasil. Ele vai fazer uma puta com a Maputo do Alonso Volta. Vai com o filho, vai ver. E assim diz, tá Maputo. Olha, tu sabe que já tá caindo com ela, a gente tá com a bola, como é que já é tudo? Ah, já com o Gampacho, ah, o Metilanga e Tiba Pacho. Aqui você pode até dizer que é, dizer que era aquele filho, vai com o filho, vai ver. E bola do Tati, vai passar boa, que é uma boa pita, uma boa pita na comida. 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filho, vai a beira. 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A balice lá, o milho guardarete, ele empurra até o Sambé, e o gamo. Ano se passa, não na rua bela, com o melhor contrário já até a bola. Maputo ou a famba? Não se fala nem cama, papel. Ele é com 41 minutos. Ancama do Iuau Gamo. Bolas 0 a 0. Ó, oh, 0 a 0, cola. Lá naí 1 a 0 na com o melhor ferro velho a bela. Bela, cutanica, o luz ao melhor. 1-0, Maputo, a Jacobs já empate. Chama o Cacatela, aí é Ponteiro. Trífero, que está ninguém na bola, Jandela, a Ticara Getoso, já está para a bola Getoso, passou o Cine, Babela. O Sultano que é Babela, Babuia. Vai ter uma canha. Vai ter uma canhira na frente. André Cano, outro campeonato, campeão de bola, vamos seguir ele. Nuna, o Maputo, vem de encosto, o Cachula. 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A gente cometeu a bola de casa com a Milengue e a guarda-rede e a Ufumbe. A Milengue e a Mubeiro antes da rua do Ferro Verde, Maputo. 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A cumba bola de aquele ano com a casa Mubeiro, Mubeiro antes da rua do Ferro Verde, Maputo, a gente tá com a Getoso. A Chululini cansa todo o couro, bola de Ardinda, ninguém cansa todo o couro. Mubeiro Nelo. Basta se bola de a luz, a babela que estava ferro velho. E a bela, escatiço de Ancona. 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A Chulula e Getoso, e o Gamo, o Sucílio, o Abel. 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Ele é uma bola de acarreta, ele é que da Nelo. 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Guardaria desse paizinho, a big de bola. 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É, o abuia que tá aí. 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Bom, na fuma com neném. 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O calo tá 2 minutos. A boa pita não é na levita em cama. 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Ele vem pelo que eu quero ver, ele vem aqui, a baleta pra bola. 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Ah, daí em Tchango, também que bola de calutini que ele vem com a baliza. 5 minutos, até passou. 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E tu saiu da beira. 28 já aí, Beto Maravilha. Ambango. 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Não tem ninguém daio ao milho. Milho e cante. A bandeja 1-0. A cama do bola, o bicho pegando uma beira, a cama do bola, vai chegar na bola. 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Vai chegar na bola, vai ser um filho. 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
1: 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Canta maluco. O algambo, o cara que a ferro velho ali beira. Ah, o menino golo já saiu há 24 minutos. Tanca mal com o seu golo. A gente teve isso aqui. Se não acontece aqui. Vamos lá na cruz, vamos comer que acá. A torneio chapo-chapo. Quando eu estava aí, já saiu. Na gente teve que acostumar. Nunca vou ser o velho. De uma puta na beira.
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0: Ferroviário de Maputo 0, Ferroviário da Beira 1, Associação Desportiva de Pemba 0, Associação Black Bulls, Associação Desportiva de Vilanculo 1, Machaquene 0, Xingal de Tete 0. Mehandu e a sétima ronda, Yamapikizane a Moçambola 2026. Carlos?
1: Já, Nina Aquino Marcelino, como que eu ganhei sua beira? Aquilo. Bom, não fala Xangana. Bom, vou levar ele junto com as coisas. Aquilo, como é que viu
2: as duas equipes? Depois chegamos em quarta-feira, jogar hoje também não é fácil, mas pronto, os jogadores portaram-se bem. Cansaço mental, físico começou a aparecer também durante o jogo. Eu acho que foi uma vitória justa. Podíamos ter marcado mais já no final, tivemos três oportunidades para matar o jogo, não conseguimos matar. E estamos de parabéns pelos três pontos. Agora é tentar recuperar a equipa para o próximo jogo.
1: Bom, aquilo. A Ferro Verde Maputo entrou derrubante, mas quem marca o gol é o Ferro Verde Aberto.
2: Sim, sim, o jogo é assim, tem momentos de jogo. Há momentos que o Ferro Verde Maputo esteve bem, há momentos que nós estivemos melhor. Portanto, nós já acusamos um bocadinho o cansaço já no final. É natural. Isso é natural de quem está a fazer dois jogos em quatro seguidos.
1: Bom, o Ferro Verde Maputo, o Ferro Verde da Beira. Bom, com um pilo, lá no... Vamos seguir aqui o Marcelinho. 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Ai, na vila, que tiva um gofo, mas ninguém é da ferroviária, lá ninguém é que. O Maputo, tá, ninguém é que. Está alucinando, sabe que a ferroviária, o Abeira. E na asco de ninguém sacou. Aquele Marcelino, aquele aquele saco. Sai em checa com a bola. O Tani que entra, o que vai com o manchão com a maca, ele vai numa comédia cá, a machete. 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
4: 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Até essa matina.
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5: E 1-0. A falta 24 minutos com a cama ao Xungulo. A minha cama de Milanza é que a veia ferroviária. A gente tem que ir até com a Belanga de Ganissa, Antango. Também isso, a facilidade, Xixono. A gente compra isso agora. Na Beluco Bobela, aqui no Zulu, ferroviária, anda lá com os cotas. 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
1: 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Vamos em Nimelilha, a Ombe, e que a Desportiva, como a Ferroviário, o bom ali só com a Mofambele aqui, o ano é agora. Portanto, que vamos de uma. E cruzamento ele vinha a cada soco. A banga time ele soco. Chegava em que era um belo aquele que a bola saiu em caminho ao cone. Aquele o chá que acimenta a bola de ninguém na. A baliza ele se amba. A 1 a 0. A 1 a 0 ele. A ele se banga o chapão. Acaba a banga no chimbeno sem cheque. O tal que é ferro velho da beira. 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Isso é o que estamos nele com a canta o culo sangue e ferro verde Maputo. A boa fita andilo mamudo. 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Agora em suma ainda se peca aquele saco. Estava aí só ciente aquele saco ferro verde da pele. A uma de três pontos. Lá na a Camachava. Ainda se aquele saco. A vendido antes o ferro verde. Então, que ferro velho que a sétima jornada, ferro velho da beira, a buia a uta de ponto pisado, mas tem que a ferro velho de Maputo. 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Luan, estamos com a Bequim, estava com isso. 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

0: 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Boa noite.
1: Boa noite, Helena e ouvinte. O Presidente da República defende que o país deve mobilizar esforços para o estabelecimento de capitais temáticos para o desenvolvimento equilibrado do setor do turismo. Daniel Chapo defendeu este posicionamento este domingo na cerimónia de abertura da 5ª edição do Presidential Golf Day, First Lady Golf Classic e Kids Golf Series, que tem lugar na cidade de Maputo. O Presidente da República disse que em 2025 o setor do turismo recebeu cerca de 1,2 milhões de visitantes, cifra que reforça uma trajetória de recuperação e crescimento acima dos níveis registrados nos anos anteriores.
2: Somos um país com mais de 2.700 quilômetros de costa, banhada pelo Oceano Índico, com ilhas de rara beleza mundial, parques naturais de referência internacional, uma rica diversidade cultural e gastronómica e uma população jovem, dinâmica e empreendedora. Poucos países no mundo podem oferecer, numa experiência, praias paradisíacas, águas cristalinas, reservas de fauna bravia, património cultural invejável, gastronomia singular e hospitalidade genuína. É esta combinação única que queremos transformar numa vantagem competitiva para o desenvolvimento deste nosso belo Moçambique. É por isso que olhamos para o turismo não apenas como um setor económico, mas como uma plataforma de transformação nacional capaz de gerar emprego, principalmente para a mulher moçambicana e a juventude, que são a maioria da nossa população, estimular o empreendedorismo, atrair investimento, fortalecer as nossas comunidades locais e promover a imagem de Moçambique além fronteiras.
1: Presidente da República Daniel Chapo e o potencial do país no setor do turismo. Maputo acolhe a partir de amanhã a 5ª Conferência Nacional das Comunicações, subordinada ao tema Comunicações como Pilar da Transformação Digital em Moçambique, Conectividade, Inclusão e Resiliência. A Central indica que a atividade é promovida pelo Ministério das Comunicações e Transformação Digital através da Autoridade Reguladora das Comunicações e tem a duração de 2 dias. A província de Cabo Delgado realiza esta segunda e terça-feira a sua Conferência Internacional sobre Industrialização e Agronegócio, com um diagnóstico claro sobre a urgência do fortalecimento do seu papel industrial. Atualmente, o parque industrial da província é caracterizado pela forte predominância de micro e pequenas indústrias de transformação. O diretor provincial da Indústria e Comércio, Alton Bans, destacou que a moagem de milho, a panificação, carpintarias e a produção de sal continuam a liderar o tecido empresarial naquela região. O secretário-geral da Frelimo saúda a institucionalização da Feira Económica de Nampula como um evento que vai catapultar a melhoria das condições de vida da população. Shaquila Abubakar salientou que há necessidade da reinvenção das províncias para a promoção do desenvolvimento local. Shaquila Abubakar falava este domingo aos membros e simpatizantes da sua formação política à chegada em Nampula, convite do governo provincial para participar da Feira Económica de Nampula, que arranca esta segunda-feira.
3: É uma feira bastante importante e vem responder àquele que tem sido o chamado do nosso presidente, o camarada Daniel Francisco Chapo. As províncias têm recursos, têm capacidade e têm a obrigação de se reinventar para promover o desenvolvimento local. Por isso é que nós viemos testemunhar, viemos encorajar a província de Nampula para que este caminho que estão a seguir, este caminho que estão a desenhar com a FENA, possa resultar na melhoria de condições de vida da nossa população.
1: O secretário-geral da Frelimo saudou na ocasião a institucionalização da Feira Económica que, na sua opinião, vai catapultar a melhoria das condições de vida da população. Atualidade internacional, o primeiro-ministro britânico Keir Starmer deverá apresentar a dimissão ao cargo esta segunda-feira e definir um calendário para a sua saída. A saída de Keir Starmer já era cogitada por vários jornais locais devido à forte pressão por parte dos deputados trabalhistas. O tempo, a cidade de Lixinga poderá ser esta segunda-feira mais fresca do país, com a temperatura máxima de 22 graus centígrados prevista.
4: Chimoio, 23 graus, Inhambane, 25 graus. Para Xai-Xai e Vilanculo, previsão máxima de 26 graus centígrados. Maputo e Quelimane, 27. Beira e Tete, prevê-se a temperatura máxima de 28 graus centígrados. Apresentamos as notícias próximas às 19 horas e 30 minutos inseridas no Jornal da Noite. 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
0: 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próprios dirigentes já agora kula kuvanana vegundu swa sikolwana tito quem foi Eduardo Chiwabo Mondani por que que ele deixou o luxo que ele tinha ver se entregar viver no mato porque sem ensinamento 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Esse é Samora Moisés Machel. Primeiro presidente da partido Frelimo, da frente do presidente de Moçambique, é Frelimo. É coisa, eu Eduardo Chiwabo Mondani. Agora veio, depois da morte de Eduardo Mondani, entrou o Urias Simango. Depois da entrada do Urias Simango, houve confusão ali, então o Urias Simango foi detido. É quando puseram coisa Samora Machel dirigir a Frelimo. 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Mas Eduardo Mondani para mim é um ídolo. Porque se não fosse Eduardo Mondani, nós já até agora estaríamos nas mãos do colonialismo português.
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0: 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Não, já, depois Dakota do de Lusago. Óbvio, muito essas pessoas que apareceram aqui como políticos, confusão toda, vai haver uma confusão, a tinha de Lourenço Marques, a de Lourenço Marques, ele vai dar outro vato, uma porque se me dá dois telegram com, não sei se já vai longo, vai lá entrar na categoria vindicar. A cor de Lusago, a mulher, no conselheiro, a mulher, mas isso tudo foi questão do nosso, desses, do capitalismo. Porque o capitalismo não queria que Moçambique ficasse independente, porque tinha ainda é um país rico e fértil. Já no completo, a tradição de Itangoa, Iaha, Iaha, Iaha, Iaha, Iaha, Iaha, Iaha, Iaha, uma brincadeira, ele era oportunista, não.
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0: Boa noite. Governo coloca a Estrada Nacional número 301, que liga Matambo a Songo, na província de Tete, no lote das vias que passaram a ter portagem. A rodovia está em reabilitação. No estrangeiro, morreu o ex-presidente de Timor-Leste, Francisco Guterres Luolo. Começa agora o Jornal da Noite. Nelson Muando está na apresentação e Moussa Gigalibo na sonorização. Fique conosco. É bem-vindo. O presidente da República, Daniel Chapo, dirige esta segunda-feira em Maputo a cerimónia de abertura da 5ª Conferência Nacional das Comunicações, subordinada ao lema Comunicações como pilar da transformação digital em Moçambique, conectividade, inclusão e resiliência. A conferência realiza-se durante 2 dias e insere-se nos esforços do governo para acelerar a transformação digital no país, indica um comunicado. O mesmo documento salienta que o evento reúne decisores políticos, entidades reguladoras, operadores do setor académico, representantes da sociedade civil e parceiros nacionais e internacionais, proporcionando um espaço de diálogo sobre o futuro das comunicações e transformação digital em Moçambique. A realização deste encontro contribuirá para posicionar Moçambique no mapa digital global, evidenciando os progressos alcançados no desenvolvimento das comunicações e na transformação digital, ao mesmo tempo que abre oportunidades para o estabelecimento de novas parcerias, promoção da inovação e mobilização de investimentos em infraestruturas digitais, refere o mesmo documento. O governo reitera a aposta nas empresas privadas do setor da construção civil para continuar a erguer infraestruturas estatais resilientes. Adverte ser preciso assegurar a qualidade das mesmas. Jornalista Layton Silva.
1: A vulnerabilidade de Moçambique aos desastres naturais, como inundações e ciclones, aumenta a necessidade de se garantir qualidade nas obras. As palavras são do secretário permanente do Ministério das Obras Públicas, Habitação e Recursos Hídricos, Hélio Bance, segundo o qual deve-se elevar os padrões de engenharia para a construção de infraestruturas resilientes às alterações climáticas. Falando este sábado na Beira, durante a gala dos 25 anos da criação da Associação dos Empreiteiros de Construção Civil e Obras Públicas de Sofala, Hélio Bance disse que a maior parte das infraestruturas públicas e privadas que são destruídas anualmente por calamidades naturais não têm qualidade nem a componente de resiliência.
2: Para o governo, a Associação Empresarial dos Empreiteiros e Consultores de Obras Públicas de Sofala é um parceiro estratégico no desenvolvimento de infraestruturas públicas, pois é também com esta organização empresarial que se abordam soluções inovadoras para responder aos desafios que o país enfrenta no domínio das obras públicas, particularmente num contexto marcado pelas exigências e pelos impactos cada vez mais severos das mudanças climáticas. O governo de Moçambique tem vindo a implementar um conjunto de reformas estruturantes com o objetivo de tornar o setor de obras públicas mais eficiente, transparente e atrativo ao investimento.
1: O presidente da Associação Provincial dos Empreiteiros de Construção Civil e Obras Públicas de Sofala, Meca Armando, apresentou as preocupações da classe com destaque para a concorrência desleal em concurso das obras do Estado.
3: Um dos maiores desafios agora é a oportunidade em grandes projetos. Sabemos que os grandes projetos muitas das vezes são entregues a empreiteiros estrangeiros, né? E nós estamos a fazer eventos do género a expor o nosso empresariado do setor de construção civil como forma de fazer entender ao setor público e dar a garantia que existem empreiteiros com capacidade técnica, financeira e ao nível de equipamento que tem o know-how.
1: Presidente da Associação Provincial dos Empreiteiros de Construção Civil e Obras Públicas de Sofala, Meca Armando, discursando no decurso da gala dos 25 anos da agremiação. Layton Sifa, da Beira.
0: E a Estrada Nacional número 301, que liga Matambo a Songo, na província de Tete, vai beneficiar do programa de autossustentação. Com esta medida, o governo pretende assegurar a manutenção permanente da rodovia. Ignácio Gamay.
4: Para viabilizar a implementação do programa, decorrem neste momento obras de construção de uma praça de portagem na zona de Mufa, infraestrutura que permitirá a mobilização de receitas destinadas à conservação e reabilitação contínua daquela via. O programa surge como resposta aos desafios decorrentes da degradação da estrada provocada pelo intenso fluxo de viaturas pesadas, pelo desgaste natural da infraestrutura e pelos efeitos de fenómenos climáticos extremos. Segundo o delegado da ANENTET, a N301 assume uma importância estratégica para a província e para o país, por servir de corredor estratégico para o transporte de equipamentos destinados aos grandes projetos energéticos. Entre os empreendimentos que beneficiarão diretamente da maioria das condições da transitabilidade da via, destacam-se a barragem da hidroelétrica de Caurabaça e o futuro projeto hidroelétrico de Impanancua, deu a conhecer Vítor Maicolo. Além do setor energético, Maicolo disse que a estrada desempenha um papel determinante no desenvolvimento do turismo ao longo da Albufeira de Caurabaça.
5: Este projeto continua e está inserido no programa autossustentável de manutenção de estrada, então a portagem será operada nos termos deste programa para assegurar a manutenção desta infraestrutura. Temos uma estrutura diferenciada nos dois lotes, onde no lote 1 temos uma estrutura que consiste basicamente do leito de fundação, também teremos a subbase com solos naturais e depois temos a camada de base com tuvená, que é o material britado. E também teremos a camada de revestimento, que consiste de 5 cm de betão asfáltico. Prevê que a duração deste projeto seja de 20 anos. É o que foi desenhado. Então esperamos que, com a qualidade com que está a ser executada, tenhamos um desempenho aceitável para um período mínimo de 20 anos.
4: Com a conclusão da N301, espera-se um impulso significativo no desenvolvimento econômico dos distritos abrangidos, reforçando o papel de TET como um dos principais corredores logísticos e energéticos de Moçambique. Ignacio Gamay, Cidade de TET.
0: Está a acompanhar o Jornal da Noite da Rádio Moçambique, um jornal que daqui a pouco traz análise aos temas que marcaram ou que marcam a atualidade. A província da Zambézia testemunha esta segunda-feira o lançamento da Semana Internacional de Combate ao Consumo e Tráfico de Droga. O facto acontece numa altura em que as autoridades assinalam um aumento da circulação e consumidores deste tipo de substâncias. Caetano Alberto.
6: 31 pessoas foram detidas no primeiro trimestre deste ano por consumo e tráfico de drogas na Zambézia. O diretor do Gabinete de Combate à Droga na Zambézia, Beato Dias, explica que a cannabis sativa, vulgo suruma, e metafetamina são as principais drogas em circulação na província. Beato Dias falava à Rádio Moçambique a propósito do lançamento esta segunda-feira da Semana Internacional de Combate ao Consumo e Tráfico de Droga, cuja data assinala a 27 deste mês.
7: Do ano passado para cá, nós temos estado a apreender muita droga na província. Só para dar um exemplo, neste primeiro trimestre foram apreendidas 165 kg de droga, vulgo cannabis sativa. Não só tem estado a circular muita droga, o caso de metanfetamina e outras drogas. Temos estado a acompanhar que a evolução das bocas de fumo que têm estado a ser desmanteladas pelas autoridades competentes. No ano passado tivemos 12 detidos.
6: O nosso entrevistado aponta Kilimane, Gurua e Milange como sendo alguns distritos com elevado índice de consumo e tráfico de drogas.
7: Temos estado a nos preocupar. Os principais focos de droga neste momento na província é a cidade de Kilimane, cidade de Mucuba, Gurua e Milange. São as cidades que temos estado a apreender grandes quantidades de droga. Também temos estado a mapear aquilo que são produção de droga. As cerimónias centrais ao nível da província serão no distrito de Milange, no dia 27 de junho. Escolhemos este distrito por ser um distrito com ilícitos criminais referentes à questão da droga. Nós sabemos que na província da Zambézia tem estado a circular muita droga.
6: Beato Dias, diretor do Gabinete de Combate à Droga na Zambézia. Kilimane, Caetano Alberto.
0: Está a acompanhar o Jornal da Noite, segunda parte aos domingos, reservada à análise de assuntos que marcam a atualidade. Hoje a Direção de Informação de Moçambique traz três temas. Vamos falar da participação do Presidente da República, Daniel Chapo, no Fórum do Turismo em Angola. Igualmente vamos olhar para a visita do secretário-geral do ANC, o Partido no Poder na África do Sul, a Moçambique. Vamos também olhar para a guerra entre os Estados Unidos e o Irã, uma guerra que é levada a cabo também por Israel. Conosco para comentar este assunto está Dércio Alfazema. Dércio, muito boa noite. Primeiro tema que lhe convido a comentar é a participação do Presidente da República no Fórum do Turismo em Angola durante a semana que findou. Uma participação que terminou com o anúncio do Chefe de Estado de que o país vai acolher no próximo ano, em 2027, a próxima edição do Fórum Global do Turismo. No geral, Dércio, como é que analisa a participação de Moçambique neste fórum, representado ao mais alto nível?
8: Bom, boa noite, Moando. Boa noite a todos os ouvintes da Rádio Moçambique. Eu penso que foi e é sempre uma mais-valia a participação nesses fóruns. É onde a nata do turismo mundial está reunida para discutir aquilo que são os desafios do setor, as oportunidades e os constrangimentos e o que precisa ser feito. A questão da modernização do setor, portanto, os principais stakeholders estão lá, ao nível político, ao nível de investidores, ao nível dos provedores do serviço, entre outros. Então, é sempre uma oportunidade. E este encontro é organizado pela Organização Mundial do Turismo, portanto, que é uma agência das Nações Unidas. E o presidente, estando lá, também recebeu esta oportunidade de acolher o próximo evento no próximo ano. Então, valeu a pena de todas as formas, para além daquilo que é a atualidade dos debates que foram feitos, mas também a questão do prestígio de nosso presidente ter sido convidado, um dos convidados de honra, e poder interagir com estes atores, e os encontros em paralelos que também decorreram à volta desta conferência, e por fim temos esta questão de Moçambique ter que acolher no próximo ano. Então, eu penso que valeu a pena, até porque o turismo em Moçambique está no centro da prioridade governativa, como o caminho para diversificar a economia. Nós temos a província de Inhambane, que já foi politicamente declarada como a capital do turismo em Moçambique. Então, vale sempre a pena estar nestes fóruns.
0: Dércio, na sua análise, acha que vale a pena trazer estes tipos de eventos para o país? Angola acolheu agora, em 2027 será a vez de Moçambique. Em termos de ganhos práticos, quando acontecem esses eventos, o que é que se pode esperar? Nós esperamos, naturalmente, resultados imediatos.
8: Não, é sempre uma mais-valia. Porquê? Porque estamos a falar dos principais investidores ao nível mundial, global. E os principais decisores em termos de mecanismos internacionais que discutem sobre questões de turismo. Então, o país que acolhe sempre acaba estando mais exposto pela positiva para poder divulgar aquilo que são as suas potencialidades. Vai notar que Angola, por exemplo, aproveitou-se da realização desse fórum global para também aproveitar e realizar o seu Fórum Internacional de Investimento, aproveitando exatamente a presença desses atores que estavam lá para discutir essa questão de turismo. Então, caberá ao país se organizar, estruturar para maximizar o facto deste encontro decorrer aqui. E sempre estamos a falar de mais de mil pessoas que vêm participar. É também uma oportunidade para as nossas instâncias turísticas poderem acolher essas pessoas e mostrar aquilo que é a sua capacidade, o seu potencial, para melhor servir, tendo em conta aquilo que são os padrões globais do turismo no mundo.
0: E a propósito do turismo, ainda hoje o Presidente da República participou do evento presidencial Golf Day, um evento que, segundo a Presidência da República, insere-se no esforço de promoção tanto do desporto, da convivência social e também do turismo. É um convite também para investidores internacionais, o potencial que o país apresenta nesta área?
8: Não, esta é outra plataforma importante também para espivitar a questão do turismo. Por quê? Porque este é um desporto de elite, de alto nível, e que nos países onde tem as condições apropriadas para que isto possa decorrer, normalmente os grandes empresários se organizam e vão lá participar em campeonatos, etc. E esta questão do Golf Day, Presidential Golf Day, é também um mecanismo para poder dar relevância e destaque e evitar também impulsionar a prática desta atividade esportiva. Então, esta data, este evento, é exatamente para casar essas duas componentes. Por um lado, a questão do turismo, a questão do desporto e este cometimento político para incentivar as pessoas, tanto para a dimensão de visitar Moçambique como um país que tem condições e que incentiva a prática de desporto, como também para que os investidores possam, por esta via, também poder canalizar as suas prioridades. E nós temos neste governo visto uma atenção muito grande que tem sido dada para questões que têm a ver com o turismo. Por quê? Porque o turismo é uma atividade económica que é muito inclusiva, não é? Para além de gerar emprego, depois expedita também as outras áreas, porque tem toda a infraestrutura do turismo que, ao ser desenvolvida essas infraestruturas, estamos a falar de estradas, estamos a falar da questão da educação, estamos a falar da questão da saúde, da questão da segurança, não só expedita o turismo, como também traz benefício direto para a população. E o governo tem estado a capitalizar e incentivar esta questão, não só para o turismo doméstico, mas também numa plataforma internacional e sobretudo regional, para que os turistas, ao virem visitar um país da SADC, possam também ter uma janela de oportunidades de outros países que possam, portanto, visitar aqui na nossa região.
0: Estamos a entrar já para o nosso segundo tema e na semana que findou tivemos já a visita do secretário-geral do ANC, o Partido no Poder na África do Sul. É uma visita que acontece num contexto de xenofobia e também de preparação das eleições na África do Sul. A sua análise para o timing em que isto acontece, tendo em conta o número de moçambicanos que reclama da xenofobia e o número de moçambicanos que tiveram obrigatoriamente de regressar ao país por conta deste mal?
8: Não, olha, a Frelimo e a ANC têm relações históricas e são partidos que estão permanentemente em interação. Mas o contexto, o momento em que esta visita decorre, claramente que se torna incontornável trazer ao debate esta questão que tem a ver com a xenofobia. Mas mostra, de um lado, que a África do Sul, o governo, a ANC, não está a fazer vista grossa, está atenta às preocupações e o mal-estar que a questão da xenofobia tem estado a criar ao nível dos países da região e também dos partidos irmãos que deram a sua vida, deram um pouco de si para que a África do Sul pudesse conseguir chegar aonde chegou hoje. E vimos também nas palavras do secretário-geral da ANC que eles também estão embaraçados, estão preocupado, reforçou a ideia de que não é um posicionamento oficial do governo da África do Sul, portanto a ANC não apadrinha isso, pelo contrário, tem estado a condenar e mostrar o seu distanciamento. Mas é preciso, claramente, e nós esperamos que o ANC e o seu governo façam um pouco mais para definitivamente conter estes ânimos e, acima de tudo, não continuar a haver situações em que os cidadãos de outros países, incluindo Moçambique, estejam expostos a uma situação de violência.
0: Darcy, não foi dito nada com relação ao que saiu dos encontros, principalmente à porta fechada. Acha que o secretário-geral do ANC, Fikile Mbalula, veio dizer aos dirigentes de Moçambique, ao secretário-geral da Frelimo, também no encontro que teve com o Presidente da República, que vocês não se preocupem, daqui a pouco isto acaba e voltamos a ser novamente irmãos?
8: Não, com certeza que este assunto veio à mesa e acredito que também tenha havido um cometimento, um compromisso e garantias por parte do secretário-geral do ANC para tranquilizar sobre aquilo que são as ações que estão a ser levadas a cabo. Há de se lembrar que a África do Sul, na semana passada, esteve a discutir a lei do trabalho, tudo no intuito de um conjunto de reformas que o governo sul-africano pretende levar a cabo para promover maior igualdade e travar estas situações de violência e de xenofobia que ocorrem sob pretexto de roubo de oportunidade dos sul-africanos. Este assunto claramente que foi colocado na mesa, mas a ANC e a Frelimo têm muitos assuntos a discutir, têm muitas questões por partilhar e claramente que este não foi o único assunto que foi discutido e não foi a única, com certeza, a única razão desta visita do secretário-geral da ANC.
0: Estamos a chegar ao fim deste espaço reservado aos comentários e o nosso terceiro tema relaciona-se com o desenvolvimento da guerra entre os Estados Unidos e Israel contra o Irão. Durante a semana que findou, foi anunciado um acordo que, entre outros, visava a reabertura do Estreito de Hormuz, mas Israel voltou a atacar o Líbano, um forte aliado do Irão, e ontem mesmo o Irão voltou a decidir encerrar a passagem por este estreito. Implicações ao nível global.
8: Olha, esse é um conflito que tem muitos vai-vens. É um avança e recua que não termina. E sempre num contexto de muita incerteza. Felizmente, foi assinado o memorando de entendimento. Haviam dúvidas sobre o arranque ou a retoma das negociações para que, com vista à assinatura do acordo final, mas vimos que o vice-presidente dos Estados Unidos, J.D. Vance, já viajou para a Suíça, penso que hoje mesmo já retomaram as negociações. Estão lá também a parte iraniana, bem como os mediadores, tanto do Paquistão, que também estão a mediar esse conflito. Agora, há outras questões e outros entretantos que, quanto a mim, não podem ser pretexto para se desviar daquilo que é o essencial das negociações. E esses entretantos são o quê? É, por um lado, o Israel, que é um ator central, até porque esta guerra, uma das razões, era mesmo que tinha a ver com Israel, mas Israel não faz parte das negociações, não é? E depois temos o movimento Hezbollah, o Líbano, que também não faz parte das negociações. Isto mostra a partida que o Israel e o Hezbollah são grupos que são representados nos encontros pelos seus respectivos donos. Então, é preciso que haja serenidade, paciência e não se deixar levar por esses avanços e recuos para, portanto, se quebrar o ritmo das negociações e do diálogo. Porque, no final do dia, é um conflito que está a afetar a todos, ao nível mundial. Estas hesitações do Irão, ora abre o Estreito de Hormuz, ora condiciona a passagem, isso tudo tem implicações sérias no comércio global do petróleo e tem implicações sérias depois nas nossas economias e nos nossos países. Então nós vamos esperar que esta retoma venha decorrer, apesar desses constrangimentos todos, mas que depois venham desaguar num bom porto.
0: Dar-se o nosso tempo esgotou-se. E agradeço pela sua participação neste espaço reservado aos comentários. Contamos consigo no próximo domingo. Estivemos com Dercio. Muito boa noite.
8: Obrigado, é sempre um prazer cá estar.
0: Parque Nacional do Limpopo em Gaza está a edificar vedações elétricas ao longo da zona circundante para proteger campos agrícolas da invasão de animais bravios. A reportagem é de Rogério Madete.
9: Recentemente terminou a construção de um cercado elétrico com uma extensão de 15 quilômetros, cobrindo mais de 900 hectares na comunidade de Mavose, no interior daquela área de conservação. O administrador do Parque Nacional do Limpopo anunciou o arranque em breve das obras de construção de uma outra vedação elétrica na zona de produção agrícola na comunidade de Chibotani. Francisco Pariela garante igualmente a recuperação de outras 5 vedações elétricas que foram destruídas pelas enxurradas que fustigaram a região em janeiro deste ano.
10: E está a resultar. Já temos feito depois monitoria do processo, ouvir as comunidades. Neste momento vamos fazer uma outra vedação numa outra comunidade chamada Chibotani. Já começamos a solicitar as comunidades, porque aqui o papel das próprias comunidades é extremamente importante. Procurar estacas e cavar os buracos para colocarmos as estacas. E nós, como parque, só chegamos lá para montar os cabos e o módulo elétrico que controla, portanto, a entrada desses paquetes. E estamos a fazer isto enquanto esperamos as áreas que estavam inundadas serem acessíveis para depois recuperarmos os sistemas que foram com as águas. Três na zona de Zulu, tínhamos dois na zona de Madingane, mas também fizemos a mesma vedação na região de Macaringue.
9: Administrador do Parque Nacional do Limpopo, Francisco Pariela, e as medidas que estão sendo tomadas com vista a reduzir o conflito homem-fauna-bravia, sobretudo no setor agrícola. E, para proteger o gado de ataques de leões e hienas, os criadores são orientados a levarem os seus animais para os corrais móveis, denominados bomas, sobretudo no período noturno. Rogério Madede, Enxaxai.
0: Anamola reúne-se em Nampula com olhos postos na eleição dos órgãos do partido. Na cobertura deste encontro está Olívio Mateus.
11: Muito boa noite. A Aliança Nacional para o Moçambique Livre e Autónomo, Anamola, realiza desde a tarde deste domingo na cidade de Nampula a sua primeira conferência nacional, que vai culminar com a eleição do presidente do partido, comissão executiva e o Conselho Nacional. O porta-voz do encontro, José João, disse aos jornalistas que espera-se que no final esteja montada uma estrutura sólida para conduzir o partido para próximos desafios.
12: A convenção em si é uma transição de uma fase que seria de implantação para uma fase mais consolidada, mais robusta, tanto internamente como no panorama político do país, porque dentro desta convenção vai-se eleger órgãos do partido, começando, por exemplo, pela eleição do presidente do partido, porque neste momento nós tínhamos um presidente interino que surge no âmbito da criação do partido. Para além dessa eleição, nós temos instrumentos normativos que orientam o nosso trabalho e estes instrumentos vão ser debatidos com mais profundidade, vão ser ratificados para que sejam utilizados com a devida legalidade e legitimidade.
11: Porta-voz da primeira conferência do partido Anamola, José João, este domingo no arranque dos trabalhos do encontro, que deverá ter o seu término esta segunda-feira. Olívio Mateus, Nampula.
0: No estrangeiro, o antigo chefe de Estado timorense e presidente da Frente Revolucionária de Timor-Leste Independente, Fretilin, Francisco Guterres Luolo, morreu hoje em Kuala Lumpur, na Malásia. Francisco Guterres Luolo foi presidente de Timor-Leste entre 2017 e 2022 e antigo presidente da Assembleia Constituinte do Parlamento Nacional. Enquanto presidente da Assembleia Constituinte, Luolo proclamou oficialmente a restauração da independência de Timor-Leste em 20 de maio de 2002, tendo depois dado posse a Xanana Guzmão como presidente da República. O desporto ferroviário de Maputo foi hoje surpreendido pelo ferroviário da Beira ao perder por uma bola sem resposta em partida referente à sexta jornada do Campeonato Nacional de Futebol da Primeira Divisão, o Moçambola 2026. Também hoje o Machaquene empatou a zero bola diante do Xingal de Tete e a Associação Desportiva de Pemba derrotou a Associação Desportiva de Vilanculo por 2-1. No jogo que terminou há momentos, a Associação Black Bulls de Maputo venceu a Liga Desportiva de Sofala por 4-1. Temperaturas máximas previstas para amanhã, segunda-feira. Lixinga poderá ser esta segunda-feira a cidade mais fresca do país, com a temperatura máxima de 22 graus centígrados, seguida de Chimoio com 23 graus, Inhambane 25. Para Xaxai e Vilanculo, prevê-se a máxima de 26 graus centígrados, Maputo e Quilimane 27, Beira e Tate 28 graus centígrados de temperatura máxima. Fica por aqui esta edição do Jornal da Noite. Recebo os cumprimentos de Nelton Muando na apresentação e Moussa Jigalibo na sonorização. Boa noite e uma boa semana.
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2: Daniel Chapo dirige esta segunda-feira em Maputo a cerimónia de abertura da 5ª Conferência Nacional das Comunicações, subordinada ao lema Comunicações como Pilar da Transformação Digital em Moçambique, Conectividade, Inclusão e Resiliência. A conferência realiza-se durante 2 dias e insere-se nos esforços do governo para acelerar a transformação digital do país, refere um comunicado. O mesmo documento indica que a realização deste encontro contribuirá para posicionar Moçambique no mapa digital global, evidenciando os progressos alcançados no desenvolvimento das comunicações e na transformação digital, ao mesmo tempo que abre oportunidades para o estabelecimento de novas parcerias, promoção da inovação e mobilização de investimentos em infraestruturas digitais. O governo defende o reforço da qualidade das obras de construção civil no país para garantir infraestruturas capazes de resistir aos frequentes desastres naturais. O secretário permanente do Ministério das Obras Públicas, Habitação e Recursos Hídricos, Hélio Bans, considera que a vulnerabilidade de Moçambique a ciclones e inundações impõe a elevação dos padrões de engenharia e da qualidade das construções. Intervindo este sábado na cidade da Beira, durante a gala que assinalou os 25 anos da Associação dos Empreiteiros de Construção Civil e Obras Públicas de Sofala, Hélio Bans afirmou que grande parte das infraestruturas públicas e privadas destruídas pelas calamidades naturais não reúnem requisitos de qualidade nem incorpora critérios de resiliência às alterações climáticas.
3: Para o governo, a Associação Empresarial dos Empreiteiros e Consultores de Obras Públicas de Sofala é um parceiro estratégico no desenvolvimento de infraestruturas públicas, pois é também com esta organização empresarial que se abordam soluções inovadoras para responder aos desafios que o país enfrenta no domínio das obras públicas, particularmente num contexto marcado pelas exigências e pelos impactos cada vez mais severos das mudanças climáticas.
2: Na mesma cerimónia, o presidente da Associação dos Empreiteiros de Construção Civil e Obras Públicas de Sofala, MEC Armando, apontou a concorrência desleal nos concursos públicos como uma das principais preocupações da classe. A Estrada Nacional número 301 vai beneficiar do Programa de Autossustentação, uma iniciativa do governo destinada a assegurar a manutenção permanente das rodovias estratégicas da província de Itate. Jornalista Ignacio Gamay.
4: Para viabilizar a implementação do programa, decorrem neste momento obras de construção de uma praça de portagem na zona de Mufa, infraestrutura que permitirá a mobilização de receitas destinadas à conservação e reabilitação contínua daquela via. O programa surge como resposta aos desafios decorrentes da degradação da estrada provocada pelo intenso fluxo de viaturas pesadas, pelo desgaste natural da infraestrutura e pelos efeitos de fenómenos climáticos extremos. Ignacio Gamay, Cidade de Tete.
2: O Parque Nacional do Limpopo em Gaza está a edificar vedações elétricas ao longo da estrada circundante para proteger campos agrícolas da invasão de animais bravios. Detalhes por Rogério Matete.
5: Recentemente terminou a construção de um cercado elétrico com uma extensão de 15 quilômetros, cobrindo mais de 900 hectares na comunidade de Mavose, no interior daquela área de conservação. O administrador do Parque Nacional do Limpopo anunciou o arranque em breve das obras de construção de uma outra vedação elétrica na zona de produção agrícola na comunidade de Chibotani. Francisco Pariela garante igualmente a recuperação de outras 5 vedações elétricas que foram destruídas pelas enxurradas que fustigaram a região em janeiro deste ano. Rogério Maded, em Xaxai.
2: Atualidade internacional. Morreu este domingo em Kuala Lumpur, na Malásia, o antigo presidente de Timor-Leste, Francisco Guterres, mais conhecido por Luolo. A informação foi confirmada pela família, que revelou em comunicado que o antigo chefe de Estado faleceu no Hospital Prince Court, onde recebia tratamento médico intensivo. Francisco Guterres Luolo foi presidente de Timor-Leste entre 2017 e 2022 e desempenhou um papel determinante na história política da nação. No desporto, o ferroviário de Maputo foi surpreendido este domingo pelo ferroviário da Beira ao perder por uma bola sem resposta em partida referente à 6ª jornada do Campeonato Nacional de Futebol da 1ª Divisão, Moçambola 2026. Também neste domingo, o Machaquena empatou a zero diante do Xingal de Tete e a Associação Desportiva de Pemba derrotou a Associação Desportiva de Vilanculo por 2-1. No jogo realizado na noite deste domingo, a Associação Black Bulls de Maputo venceu a Liga Desportiva de Sofala por 4-1. O tempo? A cidade de Lixinga poderá estar esta segunda-feira, 22 graus centígrados de temperatura máxima, seguida de Chimoio com 23 graus, Inhambane 25. Para Xai-Xai e Vilanculo, prevê-se a máxima de 26 graus, Maputo e Quelimane 27, Beira e Tete 28 graus centígrados de temperatura máxima. Apresentamos as notícias próximas a uma hora.
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0: 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Eu digo, ah, menina, na chaia. 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
0: 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Então, se um manhã, eu não vou dizer de magata da obra.
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0: É um dos requisitos. E vantagem, logo, wena, por exemplo, na obra. Porque não vem com uma chance lá com uma exposição, com o meu ganho de exposição, Luciano.
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0: Veja a produto lá, wena, lá, logo, ni disco lá, wena, lá, lançado, um álbum lançado. É uma vantagem, né?
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0: Porque. Um cartão de visita, ou alguém que está ao colo, ou que não chai, ok, ainda é comba, só que não chai.
1: Não
0: chai.
1: Ninguém
0: não posta o telefone. Não me lugo, ninguém não ouve o telefone, por exemplo, né, sim. E foi tudo me engobos, né? 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
0: Mas como a música? Então, ele é investimento, não é ainda em Lio, né? Só que ainda Gamelo Cola, pode ainda uma famous, mas também eu não estou a construir um artista famous, estou a construir um artista clássico. Então, os clássicos nunca explodem.
1: Yeah.
0: Yeah, yeah. Ficam na reserva, lá, que só aparecem em momentos exclusivos.
1: Exclusivo.
0: Yeah.
1: Yeah. Então,
0: ele é.
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0: Casamentos prematuros fora. 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
0: Tânico lança este tembiço em Caruama Ungu.

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0: Agora, Henrique, vamos lá testar a tua memória.
1: Não tem desolga, nem vale a pena. Tenho uma ótima memória, tipo de elefante.
0: Sério? Ou o contrário, Henrique? Já agora, qual é o animal com memória curta ou pior memória?
1: Ah, esta é muito fácil, Olga. Não tens outra?
0: Não, eu quero mesmo esta.
1: Olha, a ideia de que existe um animal com pior memória é, na verdade, um dos maiores mitos.

0: pratos do reino animal. Durante muito tempo, o peixe dourado carregou a fama injusta de ter uma memória de apenas 3 segundos. Cientistas já provaram que isso é mentira. Eles conseguem lembrar-se de caminhos, cores, sons e rostos por meses e até associar certos estímulos à hora da comida.
1: Mas, Henriques, há animais com memória muito curta.
0: Claro, Olga. Se há animais que vivem apenas algumas horas na sua forma adulta, eles não têm a necessidade biológica de armazenar memórias a longo prazo.
1: Tipo, não são rancorosos. Não guardam mágoas, nem nada. É isso que estás a querer dizer? Acho que eu vou desistir de testar a tua memória. Já vi que estás muito bem.
0: Não desistas, Olga. Diz lá.
1: Ok, vamos lá. Quando falamos de 2009, o que é que te ocorre?
0: 2009, deixa cá.
1: Afinal, não é tão boa assim essa memória.
0: Nada disso, Olga. Muita coisa aconteceu em 2009. Por exemplo, como povo, vivemos algo tremendo. Realizamos um grande sonho. Sonho de todos nós. E na altura éramos cerca de 20 milhões de moçambicanos. Lembras?
1: Sim, sim. Éramos 20 milhões nessa altura. E qual foi o sonho realizado?
0: O sonho de unir o país fisicamente a partir de Caia e Chimara.
1: Ou a famosa ponte que liga o centro e o norte do país. Que memória! Foi um momento histórico, sem dúvida. Nós, Rádio Moçambique, transmitimos em direto todas as emoções deste evento.
0: E há outras memórias deste mesmo ano. E acho que era exatamente aí onde queria chegar.
1: Acertaste em cheio. O ano em que tivemos pela primeira vez o prémio Fusão.
0: E quem levou o prémio foi Yolanda Chicane, Banda Cacana.
1: E foi com sucesso Magaissan. Bata aqui, toca aqui. Tens boa memória. Nada te escapa.

0: A banda Cacana é uma das maiores referências contemporâneas da música moçambicana, celebrada por fundar uma identidade sonora que cruza de forma sublime as raízes tradicionais e a modernidade.
1: Com esta música, em 2009, ganhou o prémio Fusão. Entretanto, no ano seguinte, em 2010, a Yolanda voltou a arrebatar mais um prémio.
0: Deu uma pausa estratégica em 2011, mas em 2012 voltou a levar mais um prémio.
1: Próprio de quem já conquistou vários corações em todo o país. E voltando à minha memória, que como já comprovamos, está boa e recomenda-se, em 2009 também destacou-se uma fera da nossa música, com o prémio mais importante da noite.
0: Quem?
1: Da terra dos 6-6.
0: Caliza.
1: Exatamente. E não era para menos. O país rendeu o seu sucesso Inês Wango.
0: E tu sabes como é que se dança esta música? Eu quero te mostrar. Afasta lá um pouco, afasta lá, Henrique.
1: Vamos a isso, eu quero ver.
0: Moçagi também afasta, afasta lá. Quero espaço. Preciso de espaço. Vamos a isso.
2: Oi. Oi.
1: Até que sabes, Olga.
0: Aprendeste alguma coisa?
1: Um pouquinho ali. Já estava a fazer uma confusão com o tufo.
0: Não é para duvidar. E não faças confusão. Tufo é tufo. Esta música de Caliza também tem lá o seu ritmo.
1: Vamos ouvir então.
0: Vamos.

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0: Walter Mabas, o músico que é engenheiro.
1: Ou engenheiro que é músico.
0: Parece que só queres complicar tu.
1: Não achas legítima a minha perspectiva, Olga?
0: Eu não acho. Estou segura que o Walter Mabas, vencedor do prémio Melhor Canção em 2021 com este tema Cherie, ao lado de Jaco Maria, é um talentoso guitarrista e compositor moçambicano.
1: Concordo contigo, Olga. E vais concordar comigo que outra fera da nossa música, entretanto de outro tempo, bastante maduro, muitos anos de estrada, é o Jimmy Dudu, que venceu o prémio Melhor Canção no ano 2016.
0: São 40 anos de história, inquestionável. Concordo contigo.

0: E pronto, estivemos a ouvir aqui a Deva, que pertence ao Jimmy Doodle. Sabias que o Jimmy Doodle tinha apenas 16 anos quando decidiu fazer essa vida e sair clandestinamente de Moçambique?
1: Pois foi, pegou nas trouxas e o destino foi Suazilândia, hoje é Swatini. E a meta dele, ser guitarrista, nada mais, nada menos.
0: Imagina só a cena, um miúdo com a cabeça cheia de sonhos, inspirado pelo som do bairro Xamanculo e, claro, pelo mítico Jimi Hendrix.
1: Mas olha que não foi nenhum mar de rosas, Henrique. Ele era muito jovem e passou por muitas dificuldades pelo caminho.
0: Pois passou. Suazilândia, hoje Reino Eswatini, Botswana, África do Sul, Namíbia. Foi difícil, mas largar a música, nunca.
1: Nunca. O homem agarrou-se à guitarra com unhas e dentes e passou a vida a estudar e a aperfeiçoar o seu som.
0: E valeu a pena. O mestre já celebra a bonita marca de 4 décadas de uma carreira profissional incrível.
1: E ele continua a fazer magia com os dedos.

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1: Olga, vamos voltar a um assunto que mexe com todos nós. 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
2: Nem mais. 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
1: E qual é o alvo? 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
2: Queremos a força dos nossos artistas em palco. 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
1: Isto é a Rádio Moçambique a fazer aquilo que faz melhor: mostrar a sua alta responsabilidade social.
2: Exato, estamos sintonizados com o país. 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
1: Quem não se lembra do ano 2021? 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
2: 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Fiquem ligados que este movimento é de

0: O Goma de hoje termina por aqui, mas a banda sonora do nosso país não para de tocar.
1: Preparem as vossas emoções. Nas próximas semanas começaremos a revelar as 60 canções selecionadas que vão disputar, nota a nota, os grandes prémios do Ngoma 2026.
0: E depois será a fase de votação. E este ano, a tradição abraça o futuro. Pela primeira vez, a votação também será online.

0: Já estamos na ponta final. As despedidas são de Ivo Nobre Dias na produção, Olga da Glória e Henriques Dias na apresentação.
1: A sonorização é assinada por Moussa Gigalibo. Novo encontro na próxima semana, na mesma estação. Tchau, tchau.
0: Tá.

pesado pela forte predominância de micro e pequenas indústrias de transformação. O secretário-geral da Frelimo saúda a institucionalização da Feira Económica de Nampula como um evento que vai catapultar a melhoria das condições de vida da população. Shaquille Abubakar salienta que há necessidade da reinvenção das províncias para a promoção do desenvolvimento local. Shaquille Abubakar falava este domingo aos membros e simpatizantes de sua formação política à chegada em Nampula a convite do governo provincial para participar da FENA, Feira Económica de Nampula, que arranca hoje. Atualidade internacional. O Irã garante que o Estreito de Hormuz não será reaberto enquanto não houver o cumprimento do cessar-fogo no Líbano e a concessão de isenções para a venda de petróleo iraniano. Teerã mantém, assim, a sua posição de encerramento da importante via marítima estratégica, contrariando declarações dos Estados Unidos. A posição foi avançada à agência iraniana Tasnim por uma fonte da equipa de negociação iraniana que se encontra na Suíça, onde decorrem conversações com representantes norte-americanos, incluindo J.D. Vance, Steve Witkoff e Jared Kushner. As negociações contam ainda com a mediação de delegações do Paquistão e do Qatar. No desporto, o ferroviário de Maputo foi surpreendido este domingo pelo ferroviário da Beira ao perder por uma bola sem resposta em partida referente à sexta jornada do Campeonato Nacional de Futebol da Primeira Divisão, Moçambola 2026. Também neste domingo, o Machaquena empatou a zero diante do Xingal de Tete e a Associação Desportiva de Pemba derrotou a Associação Desportiva de Vilanculo por 2-1. No jogo realizado na noite deste domingo, a Associação Black Bulls de Maputo venceu a Liga Desportiva de Sofala por 4-1. O tempo. A cidade de Lixinga poderá ser hoje a mais fresca do país, com a temperatura máxima de 22 graus centígrados, seguida de Chimoio com 23 graus, Inhambane 25. As cidades de Xeixá e Vilanculo poderão registrar 26 graus centígrados de máxima. Maputo e Quelimane 27, Beira e Tete 28 graus centígrados de temperatura máxima. Apresentamos as notícias a esta hora.

0: justiça não pode ser um privilégio de quem vive nas cidades, ou de quem pode pagar um advogado, nem para quem tem relações ou influência. A justiça deve ser um direito universal, efetivo e garantido a cada cidadão moçambicano, em toda a nossa extensão territorial. Isto exige decisões concretas, valorizar e fortalecer a justiça comunitária, reconhecendo os tribunais comunitários e outros mecanismos extrajudiciais de resolução de conflitos como a componente essencial de um sistema de acesso à justiça, especialmente nas zonas onde a presença do Estado formal é limitada, e garantindo que atuem em conformidade com os princípios constitucionais e os direitos humanos. Investir na educação jurídica da nossa população. Porque um cidadão que não conhece os seus direitos é um cidadão mais vulnerável à injustiça. Aproveitar as oportunidades da tecnologia, incluindo, entre outros, o e-justiça e os seus serviços digitais de acesso à informação jurídica para reduzir barreiras geográficas e económicas ao acesso à justiça.
1: Presidente da República, Daniel Chapo.

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Mito formulado por a Zagaia Júlia Duarte. Aliás, a carreira desta menina começou num grupo de hip-hop, por isso a vontade dela neste tema que se intitula Começa em Ti. A Zagaia foi também muito seletivo nas vozes que fizeram parte do Kubaliwa, o álbum lançado em 2013. Para ouvir Miss Mista Moçambique com as participações de Dama do Blink, Baca e Xixalanga.

Ready With Me, o título deste som profundo, com vozes contagiantes de Guto Derkulet e Denise Virgo, nos Sons e Ritmos de Moçambique, que apresenta a seguir para cantar e encantar de novo. Guto Derkulet, desta vez com Isabel Novella no tema Mesa.

0: das suas redes sociais que recebeu convite para sentar-se à mesa com o Buto Derklet e juntos servir este prato musical onde o soul é o ingrediente principal. A música de Moçambique continua aqui na RDP África e eu tenho o prazer de apresentar dois novos sons do multifacetado Slowly. Primeiro, único, e depois É Só Teu. Avanços do álbum que chega brevemente às lojas online.
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De seu nome de batismo, Anders Denias, Lolo começou muito cedo a trilhar pela música, primeiro como rapper e depois produtor e compositor. É das mãos deste jovem que brotaram nomes como, por exemplo, Júlia Duarte e Didácia. Em 2024 decidiu entrar para o estúdio e registar temas com vibes R&B, sua vibe predileta, eu diria, com a qual mais se identifica ainda, por isso ouviste dois temas, Único e É Só Teu. Avaliar pelas obras anteriores, asseguro que valerá a pena escutar o álbum que brevemente estará disponível.

tocomose e sons de alma da terra de Mondlane. 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

moçambicano. O nome deve-se ao fato de o estúdio caseiro de um dos seus integrantes ter sido escuro ou com pouca luz ou ainda nenhuma luz e com as cortinas fechadas. O grupo existe oficialmente desde 2002, portanto passam já 22 anos e a sua música continua muito boa. E exemplo disso é este tema que conta com a participação de Nuno Braga e que se intitula Será Que Ela Nota? Este é o Sons e Ritmos de Moçambique.

longa-metragens líricas que retratam dois dilemas de uma sociedade. Primeiro, os casamentos prematuros de Frank Jones e depois as marchas da Yvette. Aliás, este é o terceiro single lançado por Yvette, rapper, ativista e advogada, como parte do aguardado álbum Entretanto de 2024, deste ano. Neste novo trabalho, Yvette aborda de forma crua e direta os desafios enfrentados pela sociedade moçambicana atual.

E já mesmo no fim deste passeio pelas profundezas das almas artísticas de Moçambique, as vozes de Noémia, Isabel Novella e, para fechar, Denise Saúde. O abraço forte é de Carlos Mponda. Para a semana terás muito mais música de Moçambique.

0: São 2 horas em Moçambique.
1: Saudações às notícias, a esta hora apresentadas por Nelson Moando. O Presidente da República, Daniel Chapo, dirige hoje em Maputo a cerimónia de abertura da 5ª Conferência Nacional das Comunicações, subordinada ao lema Comunicações como o pilar da transformação digital em Moçambique, conectividade, inclusão e resiliência. A conferência realiza-se durante 2 dias e insere-se nos esforços do Governo para acelerar a transformação digital do país, refere um comunicado da Presidência da República. 31 pessoas foram detidas no primeiro trimestre deste ano na província da Zambézia por alegado envolvimento no consumo e tráfico de drogas. A informação foi avançada pelo diretor do Gabinete Provincial de Combate à Droga, Beato Dias, que identifica a cannabis sativa, vulgarmente